Clube do Balanço, Noves Fora, de Belchior e Fagner. Alexandre Leão, Maria das Mercedes, de Djavan. Agora Vander Lee, dele Lenço e Lençol.

0: Amelinha Frevo, mulher de Zé Ramalho. Beto Guedes, Lumiar, de Beto Guedes e Ronaldo Bastos.
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0: Lulu Santos, dele Nelson Motta, Como uma Onda.

Fagner Fanatismo, de Flor Bela Spunk Fagner. Simone Gonzaguinha, Diga Lá Coração, de Gonzaguinha. Agora Maria Gadu, dela Linda Rosa.

0: Adriana Maciel, de André Gomes e Vitor Ramil, Grama Verde. Lucas Santana, dele, Cira, Regina e Nana.
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0: Vamos ouvir Simone, de Milton Nascimento e Fernando Brant, Encontros e Despedidas.

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4: Rádio Nacional com Caetano Veloso, dele Beleza Pura.

0: Ednardo, dele Climério, encontra em Goma Calça. Cássia Eller, ST, de Carlinhos Brown, Nando Reis e Marisa Monte.
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0: Seu Mar, de Zé Cabaleiro, Dindinha.

Vanessa da Mata, dela Vermelho, Luiz Melodia, dele Maravilhas Contemporâneas. 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O melhor da música brasileira a gente ouve aqui na Rádio Nacional. Boca Livre, Diana, de Toninho Horta e Fernando Brandt.

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1: Olá, ouvinte nacional, Brasília, São Paulo, Recife, Rio de Janeiro e São Luís do Maranhão. Seja muito bem-vindo você que sintonizou o seu rádio agora na Nacional. Eu sou Milton Rocha e apresento para você a programação musical de Leila Sena com o melhor da música brasileira. Hoje começamos com João Bosco.

0: Valeu, Madeira, mais uma vez. Bonito, Zé.
1: Você ouviu Bete Carvalho e Zeca Pagodinho, de Arlindo Cruz, Ainda é Tempo de Ser Feliz. Antes, Gal Costa, de Locua Canza e Carlos Renó, Marisol. Abrindo o bloco, João Bosco, de Aldir Blanc e João Bosco, O Mestre Sala dos Mares. 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Vamos ouvir agora Marisa Monte.

Tivemos aí Ivan Lins, Ivan Lins e Vitor Martins, Antes Que Seja Tarde. Céu de Cassiano e Silvio Rochael, Eu Amo Você. A primeira, Marisa Monte. De Marisa Monte, Carlinhos Brau e Arnaldo Antunes, Depois.

0: Ouvimos Rita Lee, de Rita Lee Roberto de Carvalho, Baila Comigo. Zélia Duncan, de Xande de Pilares e Zélia, Olha o Dia Vem Aí. Abrindo o bloco, Elis Regina, de Rita Lee Roberto de Carvalho, Alô, Alô, Marciano.
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0: Eu trago agora para você na Nacional Skank.

Tivemos aí Martinalha de Celso Fonseca e Ronaldo Bastos, Samba é Tudo, na Ozete de Luiz Tati, Capitu. A primeira, Skank, de Samuel Rosa, Nando Reis, Esquecimento.

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1: Alô, amigas, amigos da Rádio Nacional, um prazer imenso estar na sua companhia a partir de agora. Meu nome é Gilson Santa Fé e a gente segue aí trazendo para você os Paralamas e Pitty de Herbert Viana, Tendo a Lua.

Muito bem, Marina Lima, Fugaz, de Marina e Antônio Cícero. Ednardo, Pavão Misterioso, de Ednardo. 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E agora os tribalistas de Diáspora.

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Aí valeu, Belchior, Divina Comédia Humana, de Belchior, Rodrigo Alarcon e Abacaxepa, de Rodrigo Alarcon, Apesar de Querer. Lenine, de Lenine, Dudu Falcão, Todos os Caminhos.

0: Vanessa da Mata e Renato Russo por enquanto. Tim Maia do Tim, Réu Confesso.
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0: Zélia Duncan, Alma, de Arnaldo Antunes e Pepeu Gomes.
2: Alma.

0: Geraldo Azevedo, de Azevedo e Nilo, Dona da Minha Cabeça, Marisa Monte, de Marisa Monte, Pedro Baby Antunes, Vilarejo.
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0: Elis Regina.

Maria Rita, Coração em Desalinho, de Mauro Diniz, Sereno Ratinho. E Márcia Castro, Mau Caminho, de Arnaldo Antunes e Alice Ruiz.

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1: Roberta Sá, de Rafael Rocha, Delírio.

0: Alceu Valença, Anunciação de Alceu Valença, Milton Nascimento e Lô Borges, de Milton em Bastos, Crave Canela.
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0: Frejá, Amor para Recomeçar, de Frejá Maurício, Mauro Santa Cecília.

Cláudio Zoli, do Djavan e Caetano, Linha do Equador e Frejá, Amor para Recomeçar de Frejá, Maurício Barros e Mauro Santa Cecília. 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E você ligado na Rádio Nacional, curte comigo Djavan e Cassiano, de Cassiano e Paulo Zinanovski, Coleção.

0: Marcos Vale e DJ Nado, a música Batucada surgiu de Marcos e Paulo Sérgio Vale. Tavito e Clarice Grova, Aquele Beijo, de Tavito e Inês Ambuja.
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0: Luiz Melodia, música de Melodia, vale quanto pesa.

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1: E a gente segue agora com Maria Rita de Davi Moraes, Fred Camacho, Marcelinho Moreira. Cutuca!

Lô Borges, de Eloy César Maurício, tudo em cores para você. E Ney Mato Grosso, Mulher Sem Razão, de Dé Palmeira, Cazuza e Bebel Gilberto. Rita Lee, agora só falta você.

0: Os Paralamas de Jorge Benjor, País Tropical. E Lulu Santos de Lulu e Bota, De Repente Califórnia.
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0: Adriana Calcanhoto, de Adriana e Antônio Cícero, Pelos Ares.

Ângela Rorô, Simples Carinho, de João Donato Abel Silva, e Marisa Monte, de Marisa Monte, Pretinho da Serrinha e Raquel Luz, Feliz, Alegre e Forte. Martinália e Caetano, Pé do Meu Samba, de Caetano.

0: Dominguinhos de Dominguinhos e Nando Cordel, gostoso demais. Chico Science, Nação Zumbi do Chico Science, a cidade.
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0: Boca Livre, bicicleta, de Zé Renato.

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1: É muito bom ter a sua companhia aqui na Rádio Nacional. Para curtir comigo, Caetano Veloso, a música dele, A Luz de Tieta.
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1: Gilberto Gil, do Gil Andar com Fé. Roberta Sá, de Dorival Caymmi, A Vizinha do Lado.
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1: Presença de Maria Bethânia interpretando Caetano, esse cara.

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1: E aí, valeu, João Bosco de Bosco Aldir Blanc, Kid Cavaquim, Paulinho Mosca de Paulinho Mosca, pensando em você.
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1: Nós quatro do Chico, deixa a menina.

0: Alceu Valença, Tropicana, de Alceu e Vicente Barreto. Lô Borges, de Lô, Beto Guedes e Márcio Borges, Equatorial.
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0: Clube do Balanço, de Jorge Benjor. Paz e Arroz.

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0: Zé Ramalho, admirável Gado Novo, de Zé Ramalho. Vanessa da Mata e Marcelo Falcão, de Vanessa da Mata, Nação de Passarinhos.
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0: Martinália, Cabide, de Ana Carolina.

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1: O Rapa e Maria Rita de Marcelo Yuca, o que sobrou do céu?

0: Obrigado.
1: Cazuza, de Arnaldo Brandão e Cazuza, o tempo não para. E Vanderly, de Vanderly Breu.
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1: Paula Toller, de Herbert Viana e Paula Toller, Nada por Mim.

0: Paula Lima, Bom Mesmo é Amar, de Jorge Benjor. E Jorge Benjor, dele mesmo, Zazueira.
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0: Céu, Cangote.

Aicel Cangote. Zé Cabaleiro, Proibida Pra Mim, de Chorão, Marcão, Champião e Pelado.

0: Os Paralamas de Hebert Viana, Saber Amar. Valéria Oliveira, de Lenine Lula Queiroga, O Último Pôr do Sol.
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1: Olá, a partir de agora na locução, eu, Marli Arboleia, trabalhos técnicos, Tiago Coelho. É um grande prazer ter a sua companhia aqui na Rádio Nacional. A gente começa com Cidade Negra, versão de Cidade Negra, Firmamento.

0: Zé Cabaleiro, dele e Fernanda Abreu, Alma Nova. Secos e Molhados, de João Ricardo, o patrão nosso de cada dia.
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0: Ângela Rorô, dela e Ricardo Macordi, Compasso.

foi Caetano Veloso e Djavan. De Djavan, Sina. Loborges, dele e Ronaldo Bastos. Chega pra ficar. 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Luiz Melodia, de Stoller, Lieber e Getúlio Cortes. Negro Gato.

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1: A paz do Senhor, meu irmão, a paz do Senhor, minha irmã. A Bíblia diz assim, né, em Provérbios 1:5. O sábio ouvirá e crescerá em conhecimento. Quem tem entendimento obterá orientação. A paz do Senhor, Eulália, tudo bem?
2: Tudo bem, pastor Marco Davi, a paz do Senhor, meus irmãos.
1: Meu irmão, minha irmã, quando pensamos na contribuição dos evangélicos para a sociedade, muita gente lembra das igrejas, dos missionários e das ações sociais. Mas poucos sabem que um dos maiores legados da fé protestante foi a valorização da educação. A reforma protestante defendeu que toda pessoa deveria aprender a ler para conhecer a palavra de Deus, estimulando a alfabetização, a criação de escolas e universidades e o acesso ao conhecimento. Essa herança continua presente. Igrejas evangélicas fundaram escolas, universidades e projetos educacionais em todo o mundo. No Brasil, instituições como a Universidade Presbiterianas, Metodistas, Batistas e Luteranas e colégios protestantes nasceram desse compromisso com o ensino.
2: E o nosso país, pastor, nos últimos anos, avançou na ampliação do acesso à escola e ao ensino em tempo integral. Mas ainda enfrenta grandes desafios, irmãos. Desafios como a evasão escolar, as desigualdades de aprendizagem, a alfabetização e a qualificação dos jovens para o mundo do trabalho. Ao longo do programa, vamos entender como a educação pode transformar destinos e por que ensinar sempre foi uma das grandes contribuições da fé evangélica para a sociedade. Fique com a gente. Tem entrevista especial, informações sobre saúde, a Palavra de Deus com o pastor Ariovaldo Ramos, louvores e muito mais. Mas vamos começar orando, pastor Marco Davi.
1: Claro, Lária, vamos começar orando, conversando com o nosso Deus. Se você puder compartilhar conosco desse momento, e seja em qualquer lugar que você estiver, pensando no Senhor. Pai querido, em nome do Senhor Jesus, nós te louvamos pela vida, te agradecemos muito pela existência do Papo de Crente.
2: Muito obrigada,
1: Te agradecemos pai, muito pelo Brasil. Obrigado por esse país, pela liberdade que temos em pregar a Tua Palavra e conhecê-la.
2: Obrigada.
1: Obrigado, Deus querido, por cada pessoa que nos acompanha no Papo de Crente, onde estiverem, sejam orientados pelo Senhor.
2: Em nome de Jesus.
1: Agradecemos pela educação, pela contribuição dos evangélicos à educação, sim, no Brasil e em todo o mundo.
2: Amém.
1: Nós oramos e fazemos em nome de Jesus. Amém.

0: Você acabou de ouvir Lágrimas no Olhar, com Marquinhos Gomes. O Brasil possui uma das maiores redes de ensino do mundo. Segundo o Censo Escolar 2025, são cerca de 46 milhões de estudantes matriculados na educação básica em mais de 178 mil escolas. Um avanço importante é o crescimento da educação em tempo integral, que já atende um a cada quatro alunos, ampliando o tempo dedicado à aprendizagem, ao esporte, à cultura e à convivência. Mas os desafios continuam grandes. Muitos estudantes ainda abandonam a escola antes de concluir o ensino médio, especialmente nas regiões mais pobres, por dificuldades econômicas, necessidade de trabalhar ou falta de infraestrutura. A desigualdade ainda influencia quem consegue permanecer estudando e quem precisa interromper os estudos.
1: O Brasil alcançou um marco importante. Pela primeira vez, a taxa de analfabetismo entre pessoas com 15 anos ou mais caiu para menos de 5%. Ainda assim, cerca de 8,4 milhões de brasileiros não sabem nem ler nem escrever. E 3 em cada 10 adultos têm dificuldades para compreender textos e utilizar a leitura no dia a dia. Para os evangélicos, aprender a ler sempre teve um significado especial. Desde a Reforma Protestante, lá no século XVI, a alfabetização foi incentivada para que cada pessoa pudesse conhecer as Escrituras. Séculos depois, o educador Paulo Freire, também profundamente marcado por sua formação cristã, lembrava que aprender a ler é também aprender a compreender o mundo para transformá-lo.
0: E, em comum, Pastor Marco Davi, essas duas tradições afirmam que o conhecimento promove liberdade, fortalece a dignidade humana e amplia a participação na vida da comunidade. A educação, irmãos, prepara para o trabalho, para a cidadania e para o serviço ao próximo. Por isso, tantas igrejas mantêm projetos de alfabetização, reforço escolar e qualificação profissional. Jesus foi chamado de mestre e ensinar continua sendo uma das formas mais bonitas de cuidar das pessoas e anunciar o reino de Deus. Nosso jornalista Marcelo Santos conversou com a professora Sara Casella, da Rede Municipal de Ensino da cidade de São Paulo. Membro da Igreja Presbiteriana Independente do Brasil, Sara já atuou na educação de jovens e adultos, desenvolvendo projetos de alfabetização e formação cristã. Agora é com você, Marcelo, a paz do Senhor.
2: Paz do Senhor, Eulália, a paz do Senhor, Pastor Marco Davi. Paz do Senhor a você, nosso ouvinte, nosso muito obrigado por mais uma semana acompanhar a gente por aqui. A nossa conversa hoje é muito especial, é com a nossa irmã em Cristo, a professora Sara Casella. A Sara foi finalista do Prêmio Educador em Destaque, promovido pela Secretaria Municipal de Educação de São Paulo, e hoje ela se dedica ao trabalho de alfabetização de crianças nos primeiros anos do ensino fundamental. Sara, muito obrigado por atender ao Papo de Crente, já te pergunto. Você já alfabetizou jovens e adultos e hoje alfabetiza crianças. Em momentos tão diferentes da vida, o que existe em comum quando uma pessoa descobre o poder da leitura e da escrita? Que transformações você já testemunhou na sala de aula?
3: Olá, obrigada pela oportunidade de estar aqui. Obrigada ao Papo de Crente, Marcelo. Então, eu já tenho uma trajetória aí de 25 anos na educação, começando com primeiro numa escola privada, particular, depois indo trabalhar no terceiro setor como educadora social e agora estando na escola pública. Então, a caminhada para chegar até aqui, eu já estive, né, com crianças bem pequenas, como estou agora, com adolescentes, jovens, suas famílias, depois também nas salas de educação de jovens e adultos. Então, ver esse movimento da cultura letrada, né, transformando socialmente, economicamente a vida das pessoas é fantástico. E isso acontece porque as pessoas podem, não dependem de alguém para que os seus pensamentos possam ser escritos ou que elas tenham acesso ao que os outros escreveram, né? E a gente sabe que o conhecimento popular, ele também pode ser registrado. E isso é uma beleza. E isso acontece quando a gente vê um neto, uma neta, né, de uma criança, na verdade, de 5, 6 anos, na alfabetização, contando e auxiliando os seus cuidadores, que muitas vezes são avós e avós que não tiveram a oportunidade de estudar quando crianças e que hoje estão numa sala de educação de jovens e adultos.
2: Seu projeto Caminhos, premiado pela Secretaria Municipal de Educação, mostrou que ensinar vai muito além do conteúdo escolar. Como um professor pode despertar autonomia, senso crítico e esperança, especialmente entre estudantes que vivem na periferia?
3: Quando eu penso na pandemia, e aí bem lembrado, né, do projeto Caminhos, em que, sendo professora, eu precisava manter um contato profissional com os meus estudantes, e nessa época eu tinha adolescentes e senhores e senhoras, né, lá da EJA, Educação de Jovens e Adultos. E entrava em contato com eles e percebia que eles estavam preocupados para além de estudar, eles estavam preocupados com a vida. E aí, Marcelo, é que vem a importância da educação. A educação só acontece porque a gente vive em sociedade. E viver plenamente precisa ser com autonomia, precisa ser com senso crítico, né? E pensar que essas pessoas, ou eu estou diante de pessoas que já são obrigadas a viver tantas mazelas diariamente, que a minha esperança está em que elas percebam que pela educação, muito muita coisa pode acontecer, ou que com a educação, junto de outras políticas públicas, as coisas podem acontecer. Então, não dá para a gente pensar numa educação bancária, né, em que eu sou a detentora do saber. Eles precisam conhecer práticas, eles precisam vivenciar, experiências coletivas. Eu penso que a coletividade é que traz também esperança para a nossa periferia. E aí eu não posso deixar de citar o professor Paulo Freire, que todo mundo fala que fantástico, Paulo Freire alfabetizou em poucos dias um grupo de trabalhadores, porque ele falou da realidade deles. E é assim que eu penso no nosso fazer diário na educação.
2: Como evangélica, você acredita que educar também é uma forma de servir a Deus?
3: Eu gosto da passagem de Jesus dizendo que eu vim para que todos tenham vida e a tenham em abundância. Essa abundância muitas vezes é confundida com bens materiais. E aí eu acredito nessa abundância de experiência, de vida, de sonho real, real, pensado coletivamente. E aí, a igreja, Marcelo, precisa pensar que a educação, ela quem pode transformar a vida dessas pessoas, de que

Não é no porvir que elas terão uma mudança de vida, né? Mas é agora, elas podem ter sonhos realizados, elas podem colaborar socialmente nos lugares em que elas estão, porque há vida, né? E então eu penso que a igreja tem um papel importante de incentivar, de colaborar, né, com as escolas. Eu falo que é muito fácil também descobrir filhos de crentes, né, na escola. Geralmente são os que dão mais trabalho, porque eles também são aqueles que estão ali diariamente ou semanalmente nas suas comunidades. Eles também podem falar, eles também podem dizer, e eles contam as histórias das igrejas também para nós, né? E eu penso que a igreja tem um papel importante de incentivar que a pessoa busque formação, que a pessoa busque informação para a transformação também da sua realidade.

0: Você acabou de ouvir Tudo Posso com Renascer Place. E agora vamos ouvir a mensagem ministrada pelo querido amigo pastor Ayovaldo Ramos. É com você, pastor, a paz do Senhor.
1: Paz do Senhor, Marco Davi. Paz do Senhor, Eulália. Paz do Senhor a você que nos ouve. Em 15 de julho, a Organização das Nações Unidas celebra o Dia Mundial das Competências dos Jovens. É um dia para lembrarmos da importância estratégica de equipar a nossa juventude com habilidades para o emprego, para o trabalho decente e para empreender se quiser. Mas, para nós cristãos, esse dia não é apenas uma data no calendário da ONU. É um chamado à reflexão sobre como a educação e a qualificação profissional são instrumentos da graça de Deus para transformar trajetórias de vida. A Bíblia nos ensina que o conhecimento e a sabedoria são tesouros preciosos. Em Provérbios 4, 13, lemos: o conselho da sabedoria é: procure obter sabedoria. Use tudo que você possui para adquirir entendimento. Em Provérbios 22, 29, a palavra nos diz: você já observou um homem habilidoso em seu trabalho? Será promovido ao serviço real, não trabalhará para gente obscura. Irmãos, a fé não nos isenta do preparo, pelo contrário, a fé nos impulsiona a buscar a excelência. Quando um jovem se dedica aos estudos, quando ele busca uma qualificação profissional, ele não está apenas garantindo o seu sustento material, ele está se preparando para ser um instrumento mais afiado nas mãos do Senhor. Ele está multiplicando os talentos que Deus lhe confiou, assim como na parábola contada por Jesus em Mateus 25. Vivemos em um mundo onde as oportunidades muitas vezes parecem escassas, especialmente para os jovens de origens mais humildes. O desemprego e a falta de perspectivas podem gerar desesperança, mas a educação é uma porta de saída, é a chave que abre caminhos

0: que antes pareciam intransponíveis, quando a igreja incentiva seus jovens a estudar, a fazer um curso técnico, a entrar na universidade, ela está praticando o amor ao próximo de forma concreta. Ela está dizendo: nós acreditamos no seu futuro e Deus também acredita. Pense em Daniel e seus amigos na Babilônia. Eles eram jovens, exilados, mas porque eram instruídos e qualificados, Deus os usou para influenciar o maior império da sua época. A qualificação deles não os afastou de Deus. Foi a plataforma através da qual Deus manifestou a sua glória. Portanto, a você, jovem, que ouve a gente, não desista dos seus estudos. A jornada pode ser árdua, as noites podem ser longas, mas cada página lida, cada habilidade adquirida é uma semente plantada para o seu futuro. E a você, pai, mãe, líder, invista na educação dos nossos jovens, apoie, encoraje, crie oportunidades. Que o Senhor nos dê a sabedoria para entender que uma mente qualificada, quando submetida a um coração transformado por Cristo, é uma das forças mais poderosas para mudar o mundo. Que Deus abençoe a sua vida, os seus estudos e o trabalho das suas mãos. Amém.
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3: Eulália, uns anos atrás circulou uma notícia dizendo que o Ministério da Educação distribuiu um kit gay nas escolas para ensinar crianças sobre sexualidade. Eu sou professora e agora estou vendo essa história voltando nas redes sociais. Afinal, isso aconteceu mesmo? Porque eu não vi nada parecido.
4: A paz do Senhor, irmã Cristina, mas não. Essa informação é falsa porque afirma que o Ministério da Educação distribuiu um suposto kit gay nas escolas brasileiras. E isso nunca aconteceu. A história ganhou repercussão durante as eleições de 2018, quando foi divulgada pelo então candidato à presidência, Jair Bolsonaro, mas foi desmentida por diversas agências de checagem de notícias. Na realidade, o material citado fazia parte de um projeto elaborado para combater o preconceito e a violência contra estudantes, especialmente relacionados à orientação sexual. O projeto foi suspenso antes mesmo de ser aprovado e, por isso, nunca foi distribuído às escolas, ou seja, o chamado kit gay jamais chegou às salas de aula.

0: Você acabou de ouvir Uma Flor Gloriosa, hino 196 da Harpa Cristã, interpretado pelo Groove Sound.
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2: Quando ouvimos falar em inteligência artificial, muita gente pensa logo em aplicativos que escrevem textos ou criam imagens. Mas essa tecnologia também

0: também está chegando à saúde pública e pode ajudar médicos, enfermeiros e pacientes em todo o Brasil. Uma das frentes desse trabalho faz parte do programa SUS Digital, iniciativa do Ministério da Saúde, que busca integrar tecnologia, inovação e atendimento para tornar o Sistema Único de Saúde mais eficiente e acessível. Recentemente, a secretária de Informação e Saúde Digital do Ministério da Saúde, Ana Estela Haddad, visitou a Universidade Federal de Goiás, onde conheceu o CEIA, um dos principais centros brasileiros de pesquisa em inteligência artificial.
1: Uma das atividades foi visitar o CEIA, que é o Centro de Inteligência Artificial, que congrega dentro do Instituto de Informática uma série de cursos, é um dos grandes centros da Embrapi que vem trabalhando na inteligência artificial. E o CEIA geral, nesse momento, está em parceria com a Faculdade de Medicina, onde nós temos também aqui o Núcleo de Telesaúde da Federal de Goiás, desenvolvendo um braço do CEIA para a área da saúde, mais específico para a área da saúde.
0: A ideia é aproximar pesquisadores da computação e profissionais da saúde para desenvolver soluções capazes de melhorar o atendimento no SUS. A inteligência artificial pode ajudar, por exemplo, na análise de exames, na organização de informações clínicas, no apoio ao diagnóstico e no planejamento de políticas públicas. Mas ela não substitui o profissional de saúde. Ela funciona como uma ferramenta para tornar o cuidado mais seguro, rápido e eficiente. O coordenador do curso de Medicina da Universidade Federal de Goiás, Alexandre Taleb, explica que esse novo centro será dedicado exclusivamente ao desenvolvimento de tecnologias para a saúde.
2: O Centro de Excelência em Inteligência Artificial da UFG é reconhecidamente um centro, como o próprio nome diz, um centro de excelência, vinculado à Embrapi, vinculado a uma série de projetos e que tem desenvolvido de forma transversal projetos de aplicação de inteligência artificial para diversas áreas. Eles têm feito hoje mais de 100 projetos já contratados, o que faz com que o CEI esteja realmente muito, muito repleto de projetos. Surgiu a ideia da gente fazer um outro centro de inteligência artificial, um centro de excelência de artificial, um CEI chamado CEIA Saúde, mas na vertical de projetos para a saúde. Então isso vem sendo discutido entre a diretoria da Faculdade de Medicina e a diretoria do CEIA, para a criação do CEIA Saúde, para que nós possamos aqui, na Faculdade de Medicina, com o apoio do INFE, do Instituto de Informática da UFG, começar a desenvolver projetos, fazendo a integração entre os profissionais da TI, da computação, da programação, com os médicos, enfermeiros, nutricionistas, odontólogos, para que nós possamos criar a vertical de saúde do CEIA Saúde no desenvolvimento de projetos de inteligência artificial voltados especificamente para esse fim.
0: Esse é justamente o objetivo do SUS Digital: utilizar a inovação para fortalecer o atendimento à população. Além do aplicativo Meu SUS Digital, que permite acompanhar vacinas, exames e receitas pelo celular, o programa investe em prontuário eletrônicos, telesaúde, integração de dados e novas tecnologias para que médicos e gestores tenham mais informações na hora de cuidar das pessoas. A tecnologia não substitui o cuidado humano. Ela amplia a capacidade do SUS de oferecer um atendimento mais ágil, mais preciso e mais próximo da população.
3: Uma pesquisa da USP mostrou que a caminhada e corrida após o infarto pode modificar moléculas chamadas RNAs circulares que ajudam a controlar a atividade dos genes nas células do coração. A descoberta pode abrir novos caminhos para entender e melhorar a recuperação cardíaca após um ataque cardíaco.
0: Embora 90,5% dos brasileiros já usem a internet, a inclusão digital ainda é desigual. Pesquisa mostra que 59,2% dos domicílios não têm computador ou tablet. E muitas famílias dependem apenas do celular e de planos de dados

0: limitados para estudar, trabalhar e acessar serviços públicos.
1: E assim chegamos ao fim de mais um programa Papo de Crente. Que possamos lembrar que ensinar faz parte da missão cristã, como disse o eunuco etíope ao ouvir as escrituras. Como poderia entender se ninguém me explicar? Lá em Atos 8:31. Que Deus nos ajude a compartilhar conhecimento, formar pessoas e abrir caminhos para que mais vidas sejam transformadas pelo Evangelho e pela educação. 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
0: 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Vamos encerrar com a bênção ministrada pelo pastor Eduardo Lemos, da Igreja Nova Vida de Jaconé, em Saquarema, no Rio de Janeiro, que ele está hoje internado e precisa muito das nossas orações. Intercedamos juntos por esse servo do Senhor. A paz do Senhor, que Deus a todos abençoe.
2: Olá, querido ouvinte, querida ouvinte, que o Senhor te abençoe e te guarde, que o Senhor resplandeça a luz do seu rosto sobre ti, que o Senhor tenha misericórdia de ti, que o Senhor sobre ti levante o seu rosto, que o Senhor te dê a paz.
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Retratos de Fé. No programa de hoje, Candomblé. Participam deste episódio Mãe Ângela e Akekere do Gantuá, de Salvador, Bahia. Sidney de Oxóssi, Babalorixá de Ileopo Olojucan, de Belo Horizonte, Minas Gerais. Axogum Pablo Oxaguian, de Olinda, Pernambuco, estudante. E Deisiane Ferreira, praticante.

as pessoas percebem a força dos orixás. As pessoas recorrem a uma casa de candomblé quando estão em dificuldades.

momento que alguém, que encontra alguém incorporado, é o momento de falar com esse orixá, de pedir alguma orientação, e ele mesmo dá a orientação, mesmo sem a pessoa pedir. Então, é uma oportunidade que o ser humano tem de poder estar em contato com a divindade mais de próximo.

0: O candomblé é uma prática ritualística baseada no culto aos orixás, que tem esse culto tem origem na África, e esse culto foi trazido para o Brasil pelos povos que foram escravizados. Então era uma forma deles manifestarem sua devoção religiosa. Cada um falava um pouco do seu orixá, um pouco da sua origem. Então deu origem a essa prática que chamamos de candomblé.
1: No Brasil nós temos a nação de Queto, a nação Banto, que abrange todo o povo de Angola, de Moçambique, da Guiné. Nós temos o pessoal de Jeje,

0: que é um pessoal que está mais no norte da África. Nós temos os Efons, que é muito próximo do Iorubá. Então essas são as nações que nós temos.
1: Existem características entre umas e outras. Cada uma tem o seu jeito de praticar os seus rituais. Algumas chamam suas entidades de orixás, outras de voduns, outras de inquinces.
0: Na África, cada orixá tem a sua aldeia, mas não tinha como criar uma aldeia no Brasil para cada orixá. Ou então eles adaptaram. Então o que era aldeia na África passou a ser terreiro no Brasil.
2: Me chamou a atenção que era diferente de tudo aquilo que eu já tinha vivido, porque eu vim de outra religião. E quando eu cheguei aqui, por curiosidade, eu me apaixonei. Me encantei, quis muito, fiquei fascinada.
3: E minha experiência foi primeiro na casa da minha mãe santa. 6 anos foi a primeira festa de Iaô, que eu me apaixonei, eu achei lindo, maravilhoso.
1: Deus é a força criadora, Olorun é a força criadora que gerou tudo. É essa energia do universo que nós chamamos de fonte, de onde nós saímos e onde

orixás, eles são emanências de Olorum. São filhos de Olorum. E esses orixás trabalham entre a humanidade e a fonte. O objetivo está sempre protegendo, ajudando e guiando os homens. Os homens e todos os seres vivos. Os orixás são seres que atuam também através dos elementos da natureza. Por exemplo, Oxum é vinculado às águas doces. Qual é a energia que vibra nas matas? Aí a gente chama a energia de Oxóssi, do caçador, o grande civilizador, aquele que caça para apenas alimentar. Para trazer fartura. Ele caça amor, ele caça paz, ele caça prosperidade, proteção,

0: É o mar, é Iemanjá, é as folhas, é o sangue, é o fogo que é Xangô, é a tempestade que é Oiá.
1: Nós temos Exu, que é o mensageiro que interliga todos os orixás, a terra com o Orum. Ogum é um orixá da guerra, é um orixá que forja as armas para nos defender. Inhassã é o orixá dos ventos. Nanã é o orixá que representa vida e morte, porque

Se eu tenho a matéria, foi porque Nanã cedeu. Conta-se um mito, foi dado a Oxalá o dom de criar o ser humano. Aí ele tentou fazer o ser humano de ar, o ser humano voava. Tentou fazer de fogo, o ser humano não aparecia. Tentou fazer de vento, também o vento levava. Nanã foi numa beira d'água, pegou um pouco de lama e deu para ele. Ou então, Nanã é esse orixá que cedeu, que inspirou, que deu a matéria a Oxalá para nos criar. Só que ela fez um pedido a Oxalá, que quando Iku, que é a morte, chegasse até a gente, que essa matéria deveria ser devolvida para ela. Por isso que o povo de Candomblé, quer dizer, dentro da doutrina, não pode ser cremado. Tem que ir para a terra, para voltar para Nanã. Então, o orixá que eu vejo como vida, quando ela cedeu a lama, e vejo ela a morte quando ela recebe o nosso corpo. O orixá não nos impõe nada. Ele simplesmente mostra para a gente o caminho que nós devemos seguir. O candomblé é uma religião que não impõe. Você tem que fazer isso, você tem que fazer aquilo. Ele nos dá, com toda a expressão da palavra, a liberdade de escolha.

E as dificuldades que foram encontradas, que ainda continuam presentes, algumas pelo menos, todas estão baseadas no preconceito. No entanto, as pessoas percebem a força dos orixás. As pessoas recorrem a uma casa de candomblé quando estão em dificuldades, ou seja, por problemas de emprego, por problemas de saúde, ou mesmo querendo conhecer qual é o orixá que lhe rege para pedir proteção e ajuda.

maioria dos casos, a pessoa passa por um período de adaptação e também um tempo para perceber se esse caminho que ele vai escolher, se realmente é o caminho que ele quer. Então, é preciso que a pessoa venha com seus próprios pés, sabendo a direção que está seguindo. Então, depois ele passa pelo rito de passagem, que é a própria iniciação, e depois ele vai ter pela frente uma série de ritos que vão capacitando cada vez mais esse iniciado.

0: essa pessoa que passa pelo rito de iniciação, ele passa a ser um praticante dos cultos, dos rituais, né? Então ele realmente participa mais ativamente de todos os rituais. Ele poderá ou não incorporar o seu orixá. Ele irá dançar com o seu orixá, no caso dele incorporar. Ele irá trazer orientações de proteção, de cuidado, de cura para algumas pessoas que necessitem. Ele irá participar também da elaboração da cozinha ritualística, da costura ritualística.
1: Filho Santo não é só se iniciar, mas a partir do momento que a gente diz que quer se entregar ao orixá, a gente passa a ser filho de santo. A gente passa a ser filho de santo para o nosso santo.
2: A raspagem da cabeça simboliza o nascimento. É o momento em que eu nasço para o orixá, ganho um novo nome, e é esse nome que vai me acompanhar dentro do axé onde eu for.

0: Participar da comunidade de terreiro, eu digo que não é, que é uma família, mas é uma comunidade de terreiro. Porque dentro do Ilê, nós temos mãe, pai, irmão, madrinha, afilhado, padrinhos. Então, é uma família e como todas as outras, tem que ter respeito, tolerância, tem que saber lidar com o outro, e cada um tem o seu temperamento, que traz um pouco do orixá mesmo. E respeitando também a hierarquia. A gente sabendo que o Iaô, ele respeita a Eked, o Ogan, que respeita a Yalorixá, mas ambos têm um respeito um com o outro.
1: Os cargos principais dentro de um terreiro do orixá daquela casa, Oxóssi, aqui na casa. Então eu tenho a mãe pequena, eu tenho a Abacé, sabe, eu tenho a Yamorô, aí eu tenho o Axogum, que é aquele que é responsável pela sacralização dos animais, eu tenho as Ekedes, que são aquelas pessoas que me ajudam a conduzir o ritual, a vestir um santo, a preparar a roupa do santo, a vestir o santo. Então, esses são os cargos que nós temos dentro do candomblé, que são os principais.

determinado momento eu fui suspenso pelo orixá, fui escolhido por Xangô. A gente, quando é suspenso, a gente é apontado, escolhido pelo orixá para um determinado cargo, uma determinada função que a gente vai exercer dentro do terreiro, que é importante isso. Quando eu fui suspenso, o coração vai a mil. Só que a gente fica feliz por a gente ser escolhido pelo orixá. E eu fui suspenso a Shogun, que o cargo da Shogun, ele é imolar, é sacrificar o animal que está sendo oferecido pelo orixá, que é um cargo de extrema importância.

0: jogo de búzio é o nosso oráculo. É aquilo que Ifá, né, que é o dono do jogo, traz para a gente para explicar o que é que tem que ser feito e de que forma tem que ser feito, aonde vai ser feito, que lua que tem que ser feita.
1: Sabemos, porque Aruaruli e o Iwasaíli, Arrububus, Maria Arrububus, Atotô, Baguai, Atotô. Xangô traz no seu caminho bastante prosperidade, clareza, respostas, êxito e crescimento, muita movimentação, muito trabalho.
2: O Odu da riqueza, da fartura, da prosperidade.
1: Possa Oxum estar em teu caminho, trazendo sempre a fartura, um crescimento.

No candomblé tem a iniciação, depois nós temos o bori, que este, qualquer pessoa, iniciado ou não, pode ser feito, que é um culto mesmo à cabeça. A cabeça, para que a gente tenha uma cabeça boa, para que a gente não fique esquecido, que tem pessoas que têm depressão, ou então o bori ajuda isso. Nós temos o ritual também do agrado ao nosso à nossa ancestralidade, aonde a gente faz um ritual, que quem tem parentes mortos, pais, mãe, irmão, então nós temos esse culto onde nós fazemos uma oferenda a todas essas energias que passaram pela nossa vida.

momento que o orixá incorpora num filho, como nós utilizamos a nomenclatura, é o momento que ele tem para estar em contato, vamos dizer assim, vibrar mais de perto com as pessoas, com os seres humanos. Então, é o momento que alguém, que encontra alguém incorporado, é o momento de falar com esse orixá, de pedir alguma orientação, e ele mesmo dá a orientação, mesmo sem a pessoa pedir. Então, é uma oportunidade que o ser humano tem de poder estar em contato com a divindade mais de próximo.

Dentro do candomblé, nós temos três motivos para fazer uma oferenda. Para pedir uma coisa que está que não está boa, para melhorar, para manter aquilo que está bom e para agradecer aquilo que está bom.

Ou então, quando as pessoas veem uma oferenda na rua, que as pessoas falam, é macumba, não quer dizer nada, porque aquilo é uma oferenda de agradecimento. Ou então, o orixá determina que seja feito, colocado, vamos supor, Exu, colocado numa encruzilhada de grande movimento. Vamos que eu vou fazer um presente para Ibeji, que são as crianças, os erês, pede para que ponha numa praça. É que eu levo um presente na cachoeira para Oxum. Não é uma maldade, simplesmente é um agradecimento que nós estamos fazendo.

ser do candomblé é mais do que uma religião. É um modo de vida. Quando eu cheguei aqui, eu era muito agitada, eu era triste, eu me sentia infeliz. Eu tinha tudo, meu trabalho, minha família, mas faltava algo para mim. E agora, passado esse um ano e meio, eu acordo e durmo feliz.

Exu, possa estar sempre no caminho de vocês, abrindo e trazendo tudo aquilo que está no alcance e no merecimento do coração de cada um.

0: Fátima, um refúgio de paz no coração de Brasília. 16º domingo do tempo comum. Bom dia, irmãos e irmãs.
1: Bom dia.
0: Sejam todos bem-vindos à celebração da Santa Missa, encontro com Deus e com os irmãos da Mesa da Palavra, a Mesa da Eucaristia. Saudamos com carinho você que nos acompanha aqui na igrejinha, os ouvintes da Rádio Nacional de Brasília, e com alegria acolhemos também os que nos assistem pelo canal da paróquia no YouTube. A todos vocês, nossa saudação franciscana de paz e bem.
1: Paz e bem.
0: Deus é bondoso conosco, paciente e também misericordioso, pois somos pecadores. Diante dessa realidade, precisamos ter sempre a sabedoria para discernir entre aquilo que é bom e aquilo que é mal. Não podemos ser precipitados, mas saber esperar o momento certo para as nossas decisões. Unidos na fé, celebramos com esperança este encontro com o Senhor. Preside a nossa celebração o Frei Livino.

0: Deus é o Senhor quem sustenta a minha vida. Em nome do Pai, e do Filho, e do Espírito Santo.
1: Amém.
0: O Senhor que encaminha os nossos corações para o amor de Deus,

0: e a constância de Cristo estejam sempre convosco.
1: Bendito seja Deus que nos reuniu no amor de Cristo.
0: Reunidos no amor de Cristo, neste domingo, dia do Senhor, para proclamar seus louvores e suas obras de bondade e misericórdia em nossa vida, no início desta santa celebração, reconheçamos nossas fragilidades humanas, nossas falhas, nossos erros, e sempre confiantes na infinita misericórdia de Deus, peçamos, supliquemos o seu perdão.

0: Deus, rico em bondade e misericórdia, tenha compaixão de nós, perdoe nossas omissões, faltas e pecados e nos conduza à vida eterna.
1: Amém.

0: Deus, Senhor, sede propício a vossos fiéis e benigno, multiplicai neles os dons da vossa graça, para que, fervorosos na fé, esperança e caridade, perseverem sempre vigilantes na observância dos vossos mandamentos. Por nosso Senhor Jesus Cristo, vosso Filho, que é Deus, e convosco vive e reina na unidade do Espírito Santo por todos os séculos dos séculos.
1: Amém.
2: Na liturgia da palavra, é o próprio Deus quem nos fala. Com ouvidos atentos e coração aberto, escutemos.
3: Leitura do livro da sabedoria. Não há, além de ti, outro Deus que cuide de todas as coisas e a quem devas mostrar que teu julgamento não foi injusto. A tua força é princípio da tua justiça e o teu domínio sobre todos te faz para com todos indulgente. Mostras a tua força a quem não crê na perfeição do teu poder. E nos que te conhecem, castigas o seu atrevimento. No entanto, dominando tua própria força, julgas com clemência e nos governas com grande consideração. Pois quando quiseres, está ao teu alcance fazer uso do teu poder. Assim procedendo, ensinaste ao teu povo que o justo deve ser humano, e a teus filhos deste a confortadora esperança de que concedes o perdão aos pecadores. Palavra do Senhor.

Ó Senhor, vós sois bom e clemente, sois perdão para quem vos invoca. Escutai, ó Senhor, minha prece, o lamento da minha

As nações que criastes virão adorar e louvar vosso nome. Sois tão grande, fazeis maravilhas. Vós somente sois Deus e Senhor.

Vós, porém, sois clemente e fiel, sois amor, paciência e perdão. Tende pena e olhai para mim, confirmai com vigor vosso servo.

Leitura da carta de São Paulo aos Romanos. Irmãos, o Espírito vem em socorro de nossa fraqueza, pois nós não sabemos o que pedir, nem como pedir. É o próprio Espírito que intercede em nosso

nosso favor com gemidos inefáveis. E aquele que penetra o íntimo dos corações sabe qual é a intenção do Espírito. Pois é sempre, segundo Deus, que o Espírito intercede em favor dos santos. Palavra do Senhor.

0: está no meio de nós.
1: Proclamação do Evangelho de Jesus Cristo segundo Mateus.
0: Glória a vós, Senhor.
1: Jesus contou outra parábola à multidão. O reino dos céus é como um homem que semeou boa semente no seu campo. Enquanto todos dormiam, veio seu inimigo, semeou joio no meio do trigo e foi embora. Quando o trigo cresceu e as espigas começaram a se formar, apareceu também o joio. Os empregados foram procurar o dono e lhe disseram: Senhor, não semeastes boa semente no teu campo? De onde veio então o joio? O dono respondeu: foi algum inimigo que fez isso. Os empregados lhe perguntaram: queres que vamos arrancar o joio? O dono respondeu: não. Pode acontecer que, arrancando o joio, arranqueis também o trigo. Deixai crescer um e outro até a colheita. E no tempo da colheita, direi aos que cortam o trigo: arrancai primeiro o joio e amarrai-o em feixes para ser queimado. Recolhei, porém, o trigo no meu celeiro. Jesus contou-lhes outra parábola. O reino dos céus é como uma semente de mostarda que um homem pega e semeia no seu campo. Embora ela seja a menor de todas as sementes, quando cresce, fica maior do que as outras plantas e torna-se uma árvore, de modo que os pássaros vêm e fazem ninhos em seus ramos. E Jesus contou-lhes mais uma outra parábola. O reino dos céus é como o fermento que uma mulher pega e mistura em 3 porções de farinha até que tudo fique fermentado. Quem tem ouvidos, ouça. Palavra da salvação.
2: Glória ao Senhor.
1: Tenha bondade de sentar. Saudamos e acolhemos a todos com alegria aqui na igrejinha Nossa Senhora de Fátima, em Brasília, nesta manhã bastante fria, mas nos reunimos com o coração aquecido para celebrarmos os louvores de Deus. Acolhemos também todos os que dos mais distantes lugares de nosso país nos acompanham e rezam conosco pela Rádio Nacional de Brasília e também pelas redes sociais de nossa paróquia no YouTube. E convido a todos para que, após termos ouvido estes textos da Palavra de Deus, possamos fazer uma reflexão e uma meditação para que eles possam nos auxiliar na vivência de nossa fé e na caminhada de cristãos neste mundo, continuando a obra de Jesus de construir o seu reino. A primeira leitura de hoje é tirada do Livro da Sabedoria, uns mais ou menos 100 anos antes da vinda de Jesus ao mundo. E o autor reconhece todas as maravilhas que Deus fez ao longo da história em benefício do seu povo, com poder, com força, para vencer os inimigos e conceder ao seu povo a liberdade, a vida nova, reacender a esperança. Este Deus, que embora tenha poder, que seja capaz de castigar o seu povo, ele age sempre com indulgência e com misericórdia e clemência. Este é o Deus que nós acreditamos, porque não interessa a Deus a morte do pecador, a eliminação do joio, mas dá sempre e novas e incontáveis oportunidades para que todos possam tornar-se trigo que produz muitos e bons frutos. Então, o autor do livro da Sabedoria reconhece que as obras que Deus fez em favor do seu povo só podiam ser feitas por Deus, pelo seu poder e pela sua força. Mas reconhece principalmente que diante das desobediências e até das traições do povo de Deus, Deus sempre governou o seu povo com grande consideração e fez com que a sua misericórdia, a sua bondade chegasse aos corações do seu povo e de seus membros. E pediu por isso, o autor reconhece, que Deus quer que o seu povo e cada ser humano seja cada vez mais humano. O justo deve ser humano. O cristão deve ser humano. O ser humano precisa ser mais humano, porque esta é a resposta que damos ao acolhermos a bondade e a misericórdia de Deus em nossa vida. E nós vivemos num mundo, numa sociedade, num tempo em que percebemos que a humanidade

está perdendo a sua humanidade. Nós nos emocionamos, choramos, ficamos tristes e abatidos quando a seleção brasileira é desclassificada da Copa do Mundo. Tem alguns que caem até em depressão. Mas não somos capazes mais de nos sensibilizar, de nosso coração sofrer com os dramas do sofrimento humano. Por qualquer motivo, o outro se torna um inimigo. E quem trata o outro como inimigo, como adversário, não acolheu em sua vida a misericórdia, o perdão e a força da esperança de Deus. Torna-se, portanto, menos humano. Tanto que a primeira encíclica do Papa Leão, divulgada há 2 meses, fala justamente disso. A riqueza, a beleza, a inviolabilidade da dignidade humana, porque todos somos filhos e filhas de Deus. E esta divindade, mas também esta humanidade de Jesus se revela, que é de Deus, se revela na primeira parábola que nós ouvimos no texto do Evangelho, do joio e do trigo, que são duas sementes que, quando brotam e quando crescem, produzem algo muito parecido. Difícil, muito difícil de distinguir o que é trigo e o que é joio. Esta decisão, esta distinção, somente vai ocorrer quando produzir cada um o seu fruto. Jesus conta esta parábola usando esta realidade agrícola do seu tempo e do nosso tempo, mostrando que o bem e o mal convivem no meio do mundo, nas relações humanas, e que o mal atrapalha o bem. Jesus não está falando apenas da semente do joio e da semente do trigo. Por que o dono da plantação não quis que os seus empregados arrancassem o joio? Justamente porque, junto com isso, poderiam eliminar, arrancar também o trigo. E por isso não haveria fruto. O trigo produz fruto de vida, o joio não. O trigo alimenta o ser humano, dá vida ao ser humano, o joio não. Jesus está querendo dizer: não arranquem o joio, porque eu dou a ele novas, repetidas, incontáveis oportunidades para que o joio que convive com o trigo possa se converter e se tornar trigo. Que cada ser humano que traz dentro de si a maldade, a perseguição, os julgamentos precipitados e inconcebíveis, os sentimentos de agressão, de violência e até de morte, Deus dá a estes mesmos sempre e novas oportunidades para que se converta e viva. E ao longo da história,

0: história da salvação, nós encontramos inúmeros exemplos de pessoas que agiam como joio. Eram más, mas a graça de Deus os alcançou e se converteram, tornando-se trigo e produzindo muitos e bons frutos. Basta lembrarmos, por exemplo, do apóstolo Paulo, que era um joio, perseguia a igreja, fazia o mal aos cristãos, mas se Deus tivesse eliminado Paulo, matado Paulo por causa disso, jamais teríamos tido um homem com tanta fé, tanta disponibilidade missionária e tanto bem feito à humanidade. As outras duas parábolas, aquela do grão de mostarda e aquele de fermento, indica que Jesus já instaurou o reino de Deus no nosso meio. A paz, a concórdia, o entendimento, a humanidade entre nós. Deus já instalou o bem entre nós. E nós temos a missão de continuar fazendo esta semente tão pequena crescer e este pouco de fermento na massa transformar a farinha para que ela se torne pão e isto mate a fome de todos. Portanto, somos continuadores da obra de Jesus e as coisas mais simples, mais humildes, mais insignificantes, que às vezes ninguém vê e nem fica sabendo que nós fazemos, contribuem para que o reino de Deus continue crescendo no meio da humanidade. Os valores de Deus se estabeleçam entre nós. E o valor que a primeira leitura nos lembra é sermos mais humanos. E a palavra de Deus nos ensina a sermos mais humanos nas nossas relações humanas. Mas somos limitados, muito limitados, pelo simples fato de sermos humanos. Podemos desanimar, então, de fazer o bem? Jamais. Por quê? Paulo nos responde na segunda leitura de hoje. Porque diante de nossa fragilidade, de nossas incapacidades, até de nossas negligências, o Espírito vem em socorro da nossa fraqueza. Para que não desistamos, não desanimemos e façamos, como já disse, por mais simples que sejam as nossas obras, mas que continuemos fazendo-as, porque isso faz com que o reino de Deus se estabeleça e cresça no meio da humanidade. E este reino, este bem que fazemos neste mundo, nos conduz ao bem definitivo, à graça plena, à plenitude da vida, o reino que viveremos nos céus, diante de Deus, no convívio com Deus e na comunhão com Deus e com todos aqueles que também creem em Jesus. Diante disso, renovemos nossa fé. Creio em Deus Pai Todo-Poderoso,
1: Criador do céu e da terra,
0: e em Jesus Cristo, seu único Filho, nosso Senhor, que foi concebido pelo poder do Espírito Santo, nasceu da Virgem Maria, padeceu sob Pôncio Pilatos, foi crucificado, morto e

0: e sepultado, desceu à mansão dos mortos, ressuscitou ao terceiro dia, subiu aos céus, direita de Deus Pai Todo-Poderoso, julgar os vivos e mortos. Creio no Espírito Santo, na Santa Igreja Católica, na comunhão dos santos, na remissão dos pecados, na ressurreição da carne, na vida eterna. Dirigamos ao Senhor nossos pedidos e nossas preces, rezando: Senhor, mostrai-nos vossa força.
1: Senhor, mostrai-nos vossa força.
2: Pela Igreja de Deus, para que viva na unidade, supere as divisões e busque sempre realizar concretamente a caridade e fraternidade, rezemos com fé.
1: Senhor, mostrai-nos vossa força.
2: Por todos os povos, para que em meio às dificuldades e conflitos busquem sempre a paz, a concórdia e o respeito mútuo, rezemos com fé.
1: Senhor, mostrai-nos vossa força.
2: Por todas as pessoas vítimas de violência física e psíquica, da intolerância religiosa e racial, para que sejam amparadas e defendidas em sua dignidade e direitos, rezemos com fé.
1: Senhor, mostrai-nos vossa força.
2: Que o Espírito Santo nos ilumine para que sejamos capazes de aliviar e confortar os sofrimentos daqueles que sofrem no corpo e na alma, rezemos com fé.
1: Senhor, mostrai-nos vossa força.
0: Esses pedidos, todos os demais que ao Senhor queremos apresentar neste dia, Ele acolha por Cristo nosso Senhor.
1: Amém.
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0: E para que o meu e o vosso sacrifício seja aceito por Deus, Pai Todo-Poderoso.
1: Receba, Senhor, por tuas mãos este sacrifício, para a glória do seu nome, para nosso bem e de toda a Santa Igreja.
0: Ó Deus, no único sacrifício da cruz, levastes à plenitude os diversos sacrifícios da antiga lei. Aceitai esta oblação das mãos dos vossos fiéis e santificai-a com a mesma bênção que destes à oferta de Abel, a fim de que sirva para a salvação de todos o que cada um trouxe em vossa honra. Por Cristo nosso Senhor.
2: Amém.
0: O Senhor

0: convosco.
1: Ele está no meio de nós.
0: Corações ao alto.
1: O nosso coração está em Deus.
0: Demos graças ao Senhor que é nosso Deus.
1: É nosso dever e nossa salvação.
0: É digno e justo nosso dever e salvação bendizer-vos e dar-vos graças, Pai Santo, fonte da verdade e da vida, porque neste domingo festivo nos acolhestes em vossa casa. Hoje, vossa família, reunida para escutar vossa palavra e repartir o pão da Eucaristia, celebra a memória do Senhor ressuscitado, enquanto a humanidade inteira espera o domingo sem fim para entrar no vosso repouso. Então, contemplaremos a vossa face e louvaremos para sempre a vossa misericórdia. Nesta alegre esperança, unidos aos anjos santos,

0: Santo Deus do universo, e tudo o que criastes proclama o vosso louvor, porque por Jesus Cristo, vosso Filho e Senhor nosso, e pela força do Espírito Santo, dais vida e santidade a todas as coisas, e não cessais de reunir para vós um povo que vos ofereça em toda parte, do nascer ao pôr do sol, um sacrifício perfeito. Por isso, ó Pai, nós vos suplicamos, santificai pelo Espírito Santo as oferendas que vos apresentamos para serem consagradas, a fim de que se tornem o corpo e o sangue do vosso Filho, nosso Senhor Jesus Cristo, que nos mandou celebrar este mistério.
1: Enviai o vosso Espírito Santo.
0: Na noite em que ia ser entregue, Jesus tomou o pão, pronunciou a bênção de ação de graças, partiu e deu a seus discípulos, dizendo: tomai todos e comei, isto é o meu corpo que será entregue por vós.

0: Do mesmo modo, ao fim da ceia, ele tomou o cálice em suas mãos, pronunciou a bênção de ação de graças e o deu a seus discípulos, dizendo: Tomai todos e bebei. Este é o cálice do meu sangue, o sangue da nova e eterna aliança, que será derramado por vós e por todos para a remissão dos pecados. Fazei isto em memória de mim. Mistério da fé para a salvação do mundo.
1: Salvador do mundo, salvai-nos. Vós que nos libertastes pela cruz e ressurreição.
0: Celebrando agora, ó Pai, o memorial da paixão redentora do vosso Filho, da sua gloriosa ressurreição e ascensão ao céu, enquanto esperamos a sua nova vinda, nós vos oferecemos em ação de graças este sacrifício vivo e santo.
2: Aceitai, ó Senhor, a nossa oferta.
0: Olhai com bondade a oblação da vossa igreja e reconhecei nela o sacrifício que nos reconciliou convosco. Concedei que, alimentando-nos com o corpo e o sangue do vosso Filho, repletos do Espírito Santo, nos tornemos em Cristo um só corpo e um só Espírito.
2: O Espírito nos una num só corpo.
0: Que o mesmo Espírito faça de nós uma eterna oferenda para alcançarmos a herança com os vossos eleitos. A Santíssima Virgem Maria, Mãe de Deus, São José, seu esposo, os vossos santos apóstolos e gloriosos mártires, e todos os santos e santas que não cessam de interceder por nós na vossa presença.
2: Fazei de nós uma perfeita oferenda.
0: Nós vos suplicamos, Senhor, que este sacrifício da nossa reconciliação estenda a paz e a salvação ao mundo inteiro. Confirmai na fé e na caridade vossa Igreja, que caminha neste mundo com o vosso servo, o Papa Leão XIV, nosso bispo Paulo César, com os bispos do mundo inteiro, os presbíteros, os diáconos e os outros ministros e o povo por vós redimido. Atendei propício às preces desta família que reunistes nesta manhã. Reconduzi a vós, Pai de misericórdia, todos os vossos filhos e filhas dispersos pelo mundo inteiro.
2: Lembrai-vos, ó Pai, da vossa Igreja.
0: Acolhei com bondade no vosso reino os irmãos e irmãs que partiram desta vida e todos os que morreram na vossa amizade. Unidos a eles, esperamos também nós saciar-nos eternamente da vossa glória, por Cristo, Senhor nosso. Por ele dais ao mundo todo o bem e toda a graça.

0: Santo, toda honra e toda glória por todos os séculos dos séculos.
1: Amém.
0: Guiados, iluminados pelos ensinamentos de Jesus, preparando-nos também para a comunhão, rezemos como ele nos ensinou. Pai nosso que estais no céu, santificado seja o vosso nome. Venha a nós o vosso reino. Seja feita a vossa vontade, assim na terra como no céu. O pão nosso de cada dia nos dai hoje. Perdoai-nos nossas ofensas, assim como nós

0: livrai-nos do mal. Livrai-nos de todos os males, ó Pai, dai-nos hoje e sempre vossa paz. Ajudados pela vossa misericórdia, sejamos sempre livres do pecado, protegidos de todos os perigos, enquanto aguardamos a feliz esperança, a vinda de nosso Salvador Jesus Cristo.
1: Vós é o reino, o poder e a glória para sempre.
0: Senhor Jesus Cristo, dissestes aos vossos apóstolos: eu vos deixo a paz, eu vos dou a minha paz. Não olheis os nossos pecados, mas a fé que anima a vossa igreja. Dai-lhe, segundo o vosso desejo, a paz e a unidade. Vós que sois Deus, com o Pai e o Espírito Santo.
1: Amém.
0: A paz do Senhor esteja sempre convosco.
1: O amor de Cristo nos uniu.
0: Saudai-vos na paz de Jesus.
2: Cordeiro de Deus, tirais os pecados do mundo, tende piedade de nós. Cordeiro de Deus, que tirais o pecado do mundo, tende piedade de nós. Cordeiro de Deus, que tirais o pecado do mundo, dai-nos a paz.
0: Felizes os convidados ao banquete nupcial do Cordeiro Jesus, que tira o pecado do mundo.
2: Senhor, eu não sou digno de entreis em minha morada, mas dizei uma palavra e serei salvo.

Neste momento, nos preparamos para a comunhão, corpo e sangue do Senhor que se entregou por nós. A você que está aqui na igrejinha e vai comungar, pedimos que comungue em frente ao ministro. Você que nos acompanha pela rádio ou pela internet é convidado a fazer a comunhão espiritual, abrindo um espaço para que o Senhor habite em seu coração.

Senhor, bom e clemente, nos deixou o memorial de suas grandes maravilhas. Oremos, nós vos pedimos.

0: com todos os irmãos e irmãs que rezam conosco também a oração vocacional. Nós vos rogamos, ó bom Jesus, enviai operários para a vossa messe, pois a messe é grande e os operários são poucos. Olhai nossas necessidades e dai-nos religiosos e religiosas dedicados,
1: santos sacerdotes,
0: para pastorear o vosso povo e famílias zelosas e generosas. Maria, Mãe e Rainha das Vocações, rogai por nós. Amém. Façamos a nossa consagração à Virgem Maria.

0: Nossa Senhora de Fátima, São José, São Francisco e Santa Clara, todos os santos e santas de Deus, acolhamos a bênção para todos nós reunidos aqui na igrejinha, para os irmãos que rezam conosco pela Rádio Nacional e pelas redes sociais do YouTube de nossa paróquia. Aonde estiverem, em qualquer lugar que estiverem, em qualquer atividade que estiverem hoje trabalhando, recebam a bênção do Senhor. O Senhor esteja convosco.
1: Ele está no meio de nós.
0: A nossa proteção está no nome do Senhor,
1: que fez o céu e a terra.
0: O Deus de toda a consolação, disponha na sua paz os vossos dias e vos conceda os dons da sua bênção.
1: Amém.
0: Sempre vos liberte de toda a aflição e confirme os vossos corações em seu amor.
1: Amém.
0: E assim, ricos em esperança, fé e caridade, possais viver praticando o bem e chegar felizes à vida eterna.
1: Amém.
0: O Deus da bondade, da misericórdia, da ternura e do amor, derrame sobre vós sua bênção. Em nome do Pai, e do Filho, e do Espírito Santo.
1: Amém.
0: Sejamos cada vez mais humanos. Um ótimo domingo a todos, uma ótima semana, e dêem paz e o Senhor vos acompanhe.
2: Graças a Deus.

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0: Obrigada, Carrapicho.
1: A Amazônia Sonora de hoje recebe a banda Carrapicho. O som da Amazônia também conquistou o mundo por meio de artistas que transformaram a cultura regional em patrimônio musical. É justamente para valorizar esses artistas, suas trajetórias e a riqueza cultural da nossa região que nasceu o Amazônia Sonora, o programa que dá voz aos talentos da Amazônia e conecta ao público às histórias, aos ritmos e à diversidade cultural do norte do Brasil. No programa de hoje, vamos conhecer a trajetória de uma das bandas mais importantes da história da música amazonense. Recebemos os integrantes da banda Carrapicho, grupo que levou os ritmos amazônicos para diversos países e transformou a música em fenômeno internacional. Está começando o Amazônia Sonora.
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1: A Amazônia Sonora recebe Magno Frésio, Isabel Barros e nos teclados Luciano Souza. Bem-vindos ao Amazônia Sonora.
3: Muito obrigado, é uma alegria imensa estar aqui nesse programa, junto com parte da banda, integrantes da banda, junto com o nosso empresário Tony Farias, que está ali, a nossa social media, a Marcinha Gomes, que está ali com a gente também. Agradecer, claro, por essa oportunidade de poder anunciar aqui que a gente voltou, estamos de volta. A banda Carrapicho é uma banda que tem mais de 40 anos de estrada, então é todo um legado deixado e que a gente aí continua, né? A gente tá aqui para dar continuidade nesse trabalho. Eu sou o Magno Frésio, novo vocalista da banda Carrapicho.
1: O retorno da banda Carrapicho representa mais do que uma volta à música, né? É a continuidade de um legado cultural que atravessa gerações, com novos integrantes e um repertório que mistura os grandes sucessos com novas propostas musicais. E o grupo busca fortalecer ainda mais a valorização dos ritmos amazônicos. Isabel Barros, minha querida, como é fazer parte deste momento?
4: Opa, é uma honra poder estar aqui no programa, né? Amazônia Sonora. É uma honra também estar na banda Carrapicho. É uma coisa que eu não imaginava, porque eu já era fã dessa banda há muitos anos atrás, na época do Zezinho Correia. Então, para mim é uma alegria muito boa, muito grande, né? Ter recebido o convite do meu amigo Magno Frese, do seu Tony, né? Tony Farias, que está à frente da nossa banda. E é isso. Tô feliz. Vamos ver se a gente consegue fazer essa energia boa fluir para mais lugares aí do Brasil e do mundo, para conhecer mais ainda essa banda que está maravilhosa.
1: E a gente começou com tudo, né? A gente começou com Fica Comigo. Como é que é a história dessa música, a repercussão dela? Quando toca, alguém fica parado aqui no Amazonas?
3: Não tem como. A gente, sempre que a gente tem andado, eu tenho andado bastante em eventos, e aí sempre que a gente vai tocar, pedem, toca forró, toca Fica Comigo. Meu Deus, e as pessoas conhecem, né? O Amazonas inteiro conhece a letra dessa música. As pessoas dançam e cantam junto com a gente, Fica Comigo. Isso é maravilhoso.
1: Me diz uma coisa, quando você recebeu esse convite para esse retorno, né? Essa nova formação da banda Carrapicho, você já conhecia, você já cantava, gostava? Como é que foi a emoção do convite?
3: Nossa, foi imensa, porque assim, no ano passado eu fiz um especial Zezinho Correia, exatamente para cantar as músicas da banda Carrapicho. Eu sou um cantor, moro aqui no Amazonas, eu sou paraense, sou lá de Belterra, no Pará.
1: É nosso,
3: terra maravilhosa.
1: É amazônico.
3: Isso. E aqui em Manaus, eu tô há 12 anos e sempre trabalhando com música, né? Desde 2014, quando eu cheguei aqui. E então, eu sempre cantei. E aí, as músicas da banda Carrapicho, Fica Comigo, As Toadas, Tic Tic Tac, sempre esteve no meu repertório. E aí, ano passado, eu fiz o especial Zezinho Corrêa. E aí, esse ano, recebi esse convite muito especial, por indicação de um amigo meu, Dr. Giovanni Dantas, ele é psicólogo. E aí, ele me indicou pro Tony, para fazer parte da banda. Eu fiquei muito feliz, muito lisonjeado mesmo, por estar integrando essa nova fase, né, da história da banda Carrapicho.
1: Após marcar a história da música amazônica, conquistar projeção internacional com o sucesso Tic Tic Tac, o grupo Carrapicho está retornando aos palcos em uma nova fase. A banda, que se tornou um dos maiores símbolos da cultura popular do Amazonas, ressurge com uma nova formação, mantendo viva a essência que a consagrou. O público agora que está nos ouvindo e falaram, ah, tic-tic-tac, não tem jeito, gente. A gente vai ter que começar agora a cantar essa canção. Vamos lá.
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0: 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Ai, meu Deus, essa é internacional.
1: Bom demais.
0: Todo mundo no Brasil afora, com certeza, ouvindo, curtindo. A mensagem da canção é linda, né? Programa Amazônia Sonora recebe a banda Carrapicho, A Lenda Voltou. E aqui no estúdio, Magno Frésio, Isabel Barros no teclado, Luciano Souza. É, só explicando, contextualizando para a turma rapidamente. Em 2021, o Amazonas perdeu o cantor Zezinho Correia, o cantor com essa voz marcante que eternizou esse sucesso,
1: uma
0: né?
1: Grande perda para o estado do Amazonas, para a nossa cultura, né?
0: E ajudou a construir uma das maiores músicas regionais brasileiras, internacionais, que foi o Tic Tic Tá. E em 2025, a banda anunciou seu retorno, preservando a essência e seu compromisso. Em 2026, recebendo aí essa contribuição com novos artistas chegando para agregar, né? Estamos recebendo aqui a banda Carrapicho, A Lenda Voltou. Gente, a história da música amazonense, da música daqui, feita aqui, vai projeção para o mundo. Qual a importância do Tic Tic Tá, hein?
1: Nossa! O seu Braulino, lá em Parintins, compôs essa música há mais de 40 anos. E eu tive o prazer de conhecer a filha dele agora, numa cerimônia, e eu conto para vocês agora. A banda Carrapicho entra em 2026 com uma homenagem, né? Ela entra com algo a mais. Então, a gente hoje é patrimônio cultural, material e imaterial do estado do Amazonas.
0: Um reconhecimento merecidíssimo.
1: Um reconhecimento por toda essa trajetória de mais de 40 anos, pela história do próprio Zezinho Correia e todos os integrantes da banda desde sua formação lá no início. E estavam lá, né? O Bop estava lá com a gente, os antigos bailarinos estavam lá também. Eu tive o prazer de cantar e dançar com eles, foi muito gostoso. Então, a música Tic Tic Tá, que a importância dela é exatamente, ela levou a banda Carrapicho para o mundo. Foi através da música Tic Tic Tá. É claro que todos os ritmos compunham ali esse show, toda essa trajetória, todas as outras músicas, mas a Tic Tic Tá, que ela foi o marco, né? E é interessante porque eu tive num evento alguns dias atrás. E aí me pediram para fazer uma palhinha, me apresentaram, olha, o cantor da banda Carrapicho está aqui. E aí, quando eu terminei de cantar a música Tic Tic Tac, e aí um rapaz me chamou na mesa, tinha um casal na mesa, um casal de peruanos. E aí eles disseram, olha, a gente é do Peru, e quando eu era criança a gente dançava Tic Tic Tac lá no Peru, sem entender nada, mas a gente dançava, porque era o hit do momento. Eu disse, cara, que tudo, isso é maravilhoso. Então, muito bacana ouvir essas histórias. A gente está lançando agora, trazendo um novo show, Toda História Importa. E por que a gente traz esse show? Toda História Importa é que todas essas histórias fazem parte desse legado de mais de 40 anos. E a gente vai manter a essência, a gente busca manter a essência da banda Carrapicho, mas também trazer novas músicas, novos ritmos, novo jeito de dançar e de fazer música também. A Isabel Barros é uma das grandes cantoras do estado do Amazonas e é uma alegria para mim imensa poder estar dividindo agora mais uma vez o palco com ela. A gente se conhece desde 2016, já dividimos palco juntos em shows.
0: Rapidinho, passa 10 anos,
1: já,
0: né, Isabel?
1: Do nada. E agora a gente está junto nesse grande projeto.
2: Verdade.
0: Isabel, você também é professora.
2: Isso, sou professora de canto já apenas, desde 2011. Necessário. Eu e o Ailton de Freitas, que é um violonista profissional, meu esposo também. Então foi ele que me incentivou. E garota, vai
1: maestro
2: estudar.
1: Ailton de Freitas.
2: Um abraço para você, Ailton. Aqui na Amazônia Sonora. Do Amazonas para o mundo ver.
1: Para o mundo ver.
2: Pois é, a aula de canto, ela só ajuda, só agrega. Quem bem for inteligente, estuda aula de canto, porque melhora em todos os aspectos, físico, mental, além da voz, né?

0: Então é muito importante. Quem bem souber, abraça esse ouro, né?
1: Porque você projeta toda a informação que você precisa se comunicar com segurança. Isso. Não é? Poxa, a gente já cada vez mais. Vamos lá. Uma pergunta. Como vocês acreditam que a própria figura do Zezinho Corrêa contribui para a identidade do evento, a identidade da banda? Porque até hoje é muito lembrado, é muito associado, não tem como dissociar. E isso, como é que vocês lidam com isso? Com essa identidade do Zezinho associada à banda Carrapicho?
2: Bem, ontem a gente estava conversando sobre isso, eu e Isabel, e tem acontecido... Eu trabalho há mais de 12 anos com música em Manaus. E eu sempre trabalhei, sempre fui muito performático. Eu amo cantar e dançar, minha forma de dançar é essa. A Isabel já me conhece há mais tempo. E aí eu digo, e aí tá tendo algumas comparações, né? Ai, nem se compara ao Zezinho Corrêa. Ai, porque tá imitando o Zezinho Corrêa. Se eu tô imitando o Zezinho Corrêa, ai, no início isso me incomodou. Eu vi a primeira mensagem que eu recebi, eu digo, meu Deus... Aí me incomodou um pouco. Depois eu digo, não, essa pessoa é porque ela não me conhece. Não conhece o meu trabalho na cidade de Manaus. Não conhece o meu trabalho com a música, com a dança. Eu trabalho com dança também, com a performance. Faço parte do Fórum Permanente de Dança. Eu sou escritor também, faço parte da Associação dos Escritores do Amazonas. Esqueci o livro de novo. Ele briga comigo que eu não trago o meu livro. E aí... Eu digo, poxa, quem tá falando isso que não conhece ainda meu trabalho, mas... Então, aí eu digo, eu tenho que relevar. E aí tô aprendendo, aprendi a relevar agora, de tudo bem, uma hora essa pessoa vai conhecer meu trabalho, porque quem já conhece meu trabalho sabe, inclusive eu fiz um show, meu primeiro show no Teatro Amazonas em 2017, e aí... Olha essa história. A gente terminou o show, eu fazia parte do antigo Grupo Cabanos, que eu ajudei a fundar junto com um amigo meu, o senhor Antônio Fonseca. E aí nós fizemos show no Teatro Amazonas, você participou desse show primeiro, né? Foi nesse primeiro que você participou com a gente. Tive o prazer de dividir o palco do Teatro Amazonas com a Isabel.
1: Tava bem acompanhado.
2: Acompanhadíssimo. E aí terminou o show e uma senhora... fez questão de ir na porta do camarim, me abraçar e dizer, você é o próximo Zezinho Corrêa do Estado do Amazonas.
1: Olha que aí. Legal.
2: Caramba! Ela já faleceu, nós perdemos ela também no Covid. E no dia que eu tive a primeira reunião para falar sobre integrar a banda Carrapicho, eu liguei para a filha dela para dizer, para contar a novidade. A gente se emocionou porque nós nos tornamos amigos. E a família dela passou por esse período na pandemia e perdeu a mãe, que era uma senhora muito alegre, andava, adorava estar em festa, me acompanhava e me admirava muito assim. E aí eu tive eu tenho que ligar para eles para falar que agora eu sou integrante da banda Carrapicho, a mãe dela acertou. Aí fiquei muito, muito feliz.
1: Recebeu uma bênção, prenúncio oficial.
2: É. Né? Então, não é imitação, né? Então, a figura do Zezinho Corrêa, ela é importantíssima porque são 40 anos de estrada que foi construído com a figura do Zezinho Corrêa. E uma alegria que eu tive foi conhecer a família dele, o filho dele, esteve lá com a gente na Aleana, na Assembleia Legislativa, na cerimônia. Conhecia a tia dele, conhecia a família dele ali, que gostaram muito da gente, que gostaram muito do trabalho, se emocionaram. Teve a tia dele que disse... Magno, fiquei muito emocionado porque você lembrou muito ele, o jeito que você canta, o jeito que você dança. Eu digo, puxa, que bom que o meu jeito de cantar, o meu jeito de dançar lembra muito uma das maiores figuras artísticas do estado do Amazonas. Então eu fico muito lisonjeado.
1: E com certeza vocês têm uma trajetória muito familiar também, né? O Zezinho, ele foi, antes de ser cantor, ele foi ator, né? Então também era uma figura extremamente performática. E você também já tem um universo da dança em si, já canta também, é um intérprete, né? Um pop star, já canta, dança, interpreta, faz tudo. Como é unir a tradição, né, de um grupo tão tradicional de 40 anos e a inovação dessa nova fase que vem com vocês, que vem com a sua bagagem também?
2: Olha,
1: você falou que tem coreografias novas,
2: como é que
1: é unir esses dois universos?
2: A gente tá assim com aquela ansiedade de, mas será que vai dar certo, né?
1: Vai fazendo e tentando aí, né?
2: Mas a gente tem um grupo muito lindo, que o nosso bailado está muito lindo, são profissionais maravilhosos. Nossa banda, nossos músicos, eu tô cercado de feras.
1: Talentos.
2: Eu sou o mais ruinzinho.
1: Olha aí,
2: ó.
1: Nossa,
2: a minha,
1: até parece.
2: Minha parceira é professora de canto. Isso é maravilhoso. Então, a gente está aí com um grupo muito fera, de grandes profissionais. E então, a gente acredita que uma das coisas que a gente não pode deixar para trás é ignorar toda essa história de mais de 40 anos, essa essência, as músicas que fizeram da banda Carrapicho um fenômeno internacional, né? Mas também a gente sente que precisa trazer algo que seja nosso, né? Então, eu preciso colocar a minha identidade. Quando eu comecei o primeiro conversa, nas primeiras conversas com o Tony, disse, olha, a gente não quer que você imite Zezinho Corrêa, você não vai fazer, você vai ser você, então traga o que você tem de bagagem, né? Então, quem conhece o meu trabalho nesse período sabe que me ver no palco, esse é o Magno.
0: Mas é uma mistura, né? É um pouco de Zezinho Corrêa,
2: Ney Mato Grosso.
1: Ney Mato Grosso. Porque tem essa referência no palco mesmo, viu, Magno?
0: Essa amiga dele lá, essa senhora que já se foi, né? Quando eu conheci o Magno, nessa primeira vez que eu fui pro Teatro Amazonas, aí eu olhei o Magno e disse, meu Deus, ele lembra muito o Zezinho Corrêa, esse rapaz. O jeito dele, todo esse jeito. E uma mistura de Zezinho com o Ney Mato Grosso, que eu achava, né?
1: Então, quando uma mistura boa, hein?
0: Exatamente. Quando eu vi o Magno cantando as músicas do Zezinho, eu não sabia que ele já era oficial lá da banda, né? Eu só mandei uma mensagem para ele e disse, amigo, tu devia ser o cantor da banda. Devia fazer isso. Porque você é para isso aí. Não que você tá imitando, mas você parece que Zezinho ressurgiu em ti, eu falei para ele. Mas sempre, muitos anos atrás, eu falava isso, né? Ele falou, amiga, eu sou o novo vocalista. Caraca, eu fiquei muito feliz por ele, né?
1: E quantos artistas, cantores que o público tem em mente, lembra muito da voz, mas para você ver, essa figura do Zezinho lembra muito a performance, a figura física, os movimentos, isso também está muito presente, né? Era um artista, um cantor extremamente performático no palco. Qual é a próxima canção que a gente pode começar a cantar e dançar aqui no estúdio?
2: Ritmo Quente, vamos esquentar aqui, tá meio frio
1: na hora.
2: O estúdio. Tá ótimo.
0: Amazônia Sonora!
2: E banda Carrapicho. Feliz Marinheiro. Adoro estar aqui com você, querida.
0: Homenagem ao nosso Zezinho Corrêa. Ele era devoto de Nossa Senhora de Lourdes, hein?
2: Assim, ó.

0: Obrigado, Luciano.
1: Esse é o verdadeiro ritmo quente da Amazônia.
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1: Gente, essa música, ela é uma toada, né?
0: É uma toada. Sabe o que eu percebi? Olha, Elis Marinheiro sabe a coreografia inteira, viu?
1: Todinha, que eu não sou é besta
0: de
1: perder a oportunidade.
0: Gente, a gente toca tic-tac e as pessoas dançam. Isso é maravilhoso. As pessoas conhecem a coreografia.
1: Conhecem, não só aqui no Brasil, né? Mas fora.
0: Bora cantando. Isso é maravilhoso. Dançando, isso é maravilhoso.
1: O legal, interessante das toadas, né? É que elas unem muito as pessoas em uma comunhão, vira uma grande festa. O pessoal, inventaram nos anos 2000, eu não sei, todo mundo dançando junto, que aqui no Amazonas, já
0: tempo,
1: todo mundo
0: gente,
1: coreografado. E essa percussão gostosa que evoca uma grande união, né?
0: Sim.
1: Como é que é o ritmo quente, a hora que vocês tocam, tá bem contagia? Aquece mesmo, mesmo fora daqui?
2: É sim, inclusive eu faço alguns trabalhos aí de música, voz e violão, né? Eu e o meu companheiro lá, o Ailton. E quando a gente canta essa música, é impressionante. Todo mundo já vai dançando, já faz o passinho. É impressionante a energia.
0: Você falou uma coisa, que a toada, tic-tic-tac, ritmo quente, que inclusive está no mundo inteiro. Né? Esse é o legado da banda Carrapicho. Quando eu aceitei esse convite de fazer parte da banda Carrapicho, digo, meu Deus, olha o desafio, olha a responsabilidade.
1: Porque os fãs vêm junto, a multidão está garantida.
0: Legado,
1: né?
0: É verdade. E assim, de lá para cá, mais pessoas já conhecem meu trabalho. Tô começando a ser reconhecido na rua.
1: Isso é o mínimo.
0: Gente, meus vizinhos, foi uma graça. Meus vizinhos, boa parte deles nem sabem que eu canto, meus vizinhos. Aí, não sabiam que eu cantava. E aí, eu cheguei em casa. Ei, era tu que tava na televisão? Eu te vi na TV, cara. Tu canta, né? Eu digo, canto, cara. Que
1: Eita,
0: bom.
1: Eita, os vizinhos vão começar a convidar agora. Mas é um reconhecimento legal, porque isso faz parte também, né? A trajetória do artista é legal ter esse reconhecimento.
0: Nossa, é maravilhoso.
1: E esse encontro carinhoso, né? A recepção calorosa.
0: É
1: Amazônia Sonora recebendo banda Carrapicho, Magno Frésio, Isabel Barros, teclados Luciano Souza. Nós vamos para o nosso breve intervalo e já já tem mais banda Carrapicho.
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0: Bahia.
1: Amazônia Sonora recebendo Banda Carrapicho, a lenda voltou. E aqui no estúdio, Magno Frésio, Isabel Ramos, nos teclados, Luciano Souza, Ritmo Quente. Tem que falar do Canto da Mata, que também é um precursor dessa canção, dessa toada maravilhosa. Até eu comecei a cantar, vai me desculpando aí, gente, é irresistível.
2: Maravilhoso. Só aqui na Amazônia Sonora, eles cantando com a gente.
3: Com a gente, isso é maravilhoso. Olha, é contagiante, porque o Ritmo Quente, a música Ritmo Quente, ela tem essa coisa, né? As pessoas tanto dançam quanto cantam, as pessoas que cantam querem cantar junto com a gente, as pessoas que dançam estão lá na frente dançando. E é isso.
1: Fez um grande sucesso também com a banda Canto da Mata, que também estourou já no Brasil, inclusive nacionalmente, continuam fazendo grandes shows. E levando, né, pro grande público, pro público nacional, internacional, a toada, que é o nosso ritmo mais genuíno, popular, né, bem característico da nossa região e também faz parte sempre do repertório da Banda Carrapicho. Eu, criancinha, conheci a Banda Carrapicho cantando forró. Eu não sabia o que era forró, só sabia que era bom demais. Eu via todo mundo dançando e eles começavam a cantar no palco e a minha família dançava, os adultos dançavam e eu já tava ali querendo aprender a dançar sassaricando ali no salão do meu jeito, e todos, como você bem citou, têm uma história boa demais. Por isso, quero saber de vocês, como é que vocês veem o cenário atual da música produzida aqui na região norte, uma vez que vocês estão produzindo também, né, não só um novo show, mas também novas músicas. Como é que vocês veem esse cenário atual?
3: Olha, a meu ver, eu transito no meio da dança, da música e do teatro, e na literatura também, e trabalho com produção cultural, sou produtor cultural. Nós estamos com um material riquíssimo, e isso em todas as linguagens da música, todos os ritmos. Tem gente do reggae produzindo músicas aí incríveis no Amazonas. Pop, rock, tem um amigo meu que é um grande compositor, ele é do rock, ele diariamente me manda mensagem: cara, queria conhecer esse meu trabalho, olha isso aqui, eu queria te mandar aqui pra te ver. Aí manda a rede social dele, eu tô lá. Então a gente tem uma gama de grandes produtores culturais, musicais, tem um cenário artístico, cultural, e aí isso também tem acontecido na dança, no teatro, a literatura tem se desenvolvido ainda mais.
1: Mais
3: a gente tem
1: ainda,
3: agora,
1: né,
3: novas editoras na capital e que estão se expandindo para os municípios. Então, a cultura amazonense, em questão de produção, ela está hoje com material riquíssimo.
1: Afinal,
3: que precisa ser explorado.
1: Isso.
3: O artista aprendeu a se produzir. Eu acho isso incrível. Eu sou um artista e produtor cultural, e eu aprendi ao longo desse pouco tempo de vida a criar e produzir. Então, eu tive a necessidade de produzir também. Então, criar e produzir.
1: Minha nossa, vocês são impossíveis. Por favor, mais canto pra gente.
3: Canto Envolvente, um abraço aí pra toda a galera do Canto da Mata, que também... sabe, eu acho muito interessante, antes de começar a cantar, eu conheço vários artistas da música, inclusive Adão Amazônico, que é um grande amigo meu, Liberto Barroncas também. Esses artistas, os nossos artistas amazonenses, a gente... eu canto a música do Adal, o Adal já canta a música, a Banda Carrapicho já canta a música do Canto Envolvente, e assim vai, a gente vai se valorizando, e isso é importante, porque a gente acaba valorizando a nossa cultura,
1: toda uma
3: os
1: cadeia
3: nossos
1: de
3: artistas,
1: né?
3: É isso
2: já
3: mesmo.
2: Pensou se cada um acabar com esse negócio de só eu que sei, como é que se diz, a porta para onde se abre, né? Mas o detalhe é que muitos fecham assim, opa, eu quero te ajudar.
1: E quando se une, todo mundo ganha.
2: Todo mundo ganha. Então eu quero te ajudar, mas é tipo assim, eu vou esconder, né?
3: Vamos de Canto Envolvente?
1: Vamos lá.
3: Deixando
2: Amazônia
3: aqui o nosso abraço.
2: Sonora.
3: Pro Canto da Mata e todos os artistas amazonenses.
4: 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Banda Carrapicho voltou.

0: Você também.
1: Só vocês! É?
0: Muito maravilha!
1: Olha, o dois pra lá, dois pra cá, eu já garanti.
0: Já garanti. Gente, ela sabe a coreografia completa.
1: A gente se envolve mesmo, realmente, é um canto envolvente. Gente, conta pra gente, tem planos aí de fazer uma turnê pelo Amazonas, pelo Brasil, pelo mundo? Como é que tá esse planejamento?
0: Já tava ansioso por essa pergunta. Eu digo, será que ela vai perguntar? Tomara que ela
1: tem
0: pergunte.
1: Tem que ter.
0: Já começamos aí um projeto, a gente vai apresentar um grande show na capital, estamos preparando aí um grande show na capital, que é o show Toda História Importa, que é um show muito gostoso, que a gente vai trazer toda essa energia, toda a história da banda Carrapicho, vai contar a história da banda Carrapicho nesse show e mostrar esse retorno, o que, que a gente vai trazer de novo, mais histórias pra frente. E aí em seguida a gente começar já ir para os interiores, a gente já começou as tratativas, já estamos aí, Beruri tá certo, Itacoatiara a gente está em negociação, Maués também a gente já está com contato, qual é o outro município? Tem mais dois ou três municípios também.
1: Que maravilha.
0: Que a gente já está em
1: diálogo.
0: A recepção
1: no interior do Amazonas é fenomenal.
0: Sim,
1: verdade.
0: Sim.
1: É diferenciado muito. O povo, né?
2: Com certeza.
1: Vem aquele calor, aquele momento assim apaixonante.
0: Isso. Presidente Figueiredo também.
1: Nossa, a terra das cachoeiras.
0: A gente já está em diálogos também com o presidente Figueiredo para a gente poder estar lá, levar a banda Carrapicho para lá, esse show novo para lá.
1: E há planos de músicas inéditas novas nesse novo projeto?
0: Sim, sim. A gente, essa semana, começa um trabalho, um estudo já. Na verdade, a gente já começou. Inclusive, a gente já está em processo de estúdio das duas primeiras músicas que já fazem parte do repertório, são as duas músicas novas. E já tem mais músicas, a gente recebeu bastante música. Isso que é interessante. Banda Carrapicho voltou e aí a gente tem muitos amigos artistas, compositores, músicos, grandes profissionais que entram em contato com a gente. Olha, tem essa música aqui que eu acho que é a cara da banda Carrapicho.
1: Olha só.
0: Vê o que, que você acha aí. Aí estão mandando pra gente, a gente recebeu essas músicas.
1: E o legal é que junto com isso vem também aquela oportunidade visual de ter novos vídeos, videoclipes.
0: Isso.
1: Também é acompanhando.
0: Vem Carrapichar é uma música nova. Vem Carrapichar.
1: Nem chame duas vezes, já vou.
0: E a gente convida aí toda a Amazonas. Vem Carrapichar com a gente. Uma música muito gostosa de cantar e de dançar, que a gente está preparando aí com muito carinho. A gente não está divulgando ainda, a gente está em processo de estúdio já, na gravação, em processo de gravação, para poder já divulgar. E Carrapicho Voltou, que é a nova música, que também está em regravação, que a gente vai regravar ela
1: certo.
0: Agora, já com a minha voz.
1: Então, coisa boa, a gente quer te ouvir cantar mais.
0: Já estamos em trabalho de estúdio.
1: Enquanto não lançou as novas, que a gente já divulga aí as redes e as mídias digitais para isso, vamos ouvir mais uma do Carrapicho?
0: Vamos.
1: Alegria de
0: Alegria de Dançar.

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1: Banda Carrapicho na Amazônia Sonora. Tem gente já tá brechando ali na janela, vendo que festa é essa, porque afinal de contas chama, né? Chama o público, chama com toda essa emoção, com essa imagem da alegria também que a Banda Carrapicho representa tanto. Vocês podem destacar um momento emocionante nessa trajetória até aqui? Ai. Que ficou na mente assim, disse, gente, vou guardar isso pra mim, isso aqui foi especial.
2: Pra mim, esse primeiro momento, assim, foi quando a gente recebeu o certificado e cantar ali, porque ali estavam nas bancadas ali assistindo a nossa apresentação, o fundador da Banda Carrapicho, primeiro fundador, que foi o Bop, junto com ele tinha uma dançarina, uma outra cantora, na verdade, que é a... Deixa eu lembrar o nome dela aqui.
3: Isaurina
2: era o nome da cantora. Do início, onde surgiu a Banda Carrapicho junto com o Bop ali. E, inclusive, ela acabou saindo da banda porque a mãe não queria que ela cantasse, porque ela estava atrapalhando o estudo dela.
1: Antigamente tinha também esse conhecimento de, olha, essa banda, moça cantar, tinha muito esses desafios sociais para as mulheres, né?
2: E aí, então, estavam todos eles ali. Compositores de músicas que fizeram parte, por exemplo, a filha do seu Braulino, lá de Parintins, estava lá, super emocionada, porque a música Tic Tic Tac é do senhor Braulino, lá de Parintins. Para mim foi muito emocionante poder cantar. A tia do Zezinho Corrêa estava lá e a gente se emocionou, e foi emocionante porque cantar apresentando... Esses são 40 anos de história, então uma responsabilidade muito grande. E aí, cantar para os fundadores da banda, para os bailarinos que estavam lá, e para os compositores, para a família do próprio Zezinho Corrêa. Então, teve momentos assim que eu... Digo, meu Deus, eu tive que me segurar mesmo. Eu choro, eu me emocionei cantando ali para eles. Então, foi um momento muito especial para mim. Enquanto esse novo integrante da Banda Carrapicho.
1: Ele vai viver muitas emoções, a gente tá
2: prevendo. Amém.
1: Vão, com certeza. Que mensagem vocês gostariam de deixar para os fãs que acompanham o Carrapicho há décadas, para a nova geração de fãs que, através desse projeto Amazônia Sonora, também vai passar a conhecer e que estão conhecendo agora a trajetória do Carrapicho e as novas canções e novos projetos que estão vindo por aí? Que mensagem vocês querem deixar para esse público do Carrapicho?
2: A história continua. Eu até falei isso. Estar aqui, fazer parte dessa nova formação da Banda Carrapicho, é dar continuidade a um trabalho de décadas, a um trabalho feito com muito amor, com muita dedicação, que deu muito trabalho. É reconhecer e valorizar cada artista que passou. E também, voltar com a Banda Carrapicho é reconhecer essa importância que a banda tem na vida do cidadão amazonense e na vida de milhares de pessoas mundo afora. Então, a arte continua, a cultura continua, a Banda Carrapicho retorna com esse dever, né, de dar continuidade a essa arte tão linda que se tornou fenômeno mundial por meio da Banda Carrapicho. E a gente conta, claro, com o apoio, com o carinho de cada pessoa que já acompanha a Banda Carrapicho aí. A gente veio para somar.
1: E que continue fazendo com muito sucesso, muito carinho.
3: E escuta aí, Brasil, você tem que levar a Banda Carrapicho para sua
2: cidade.
3: Convida
2: a gente aí para sua cidade. Vou botar o número
3: leva
2: de contato
3: gente,
2: aqui.
1: Vamos divulgando nessa reta final.
2: Você social, pode falar, né? Você pode procurar a gente. Acompanha a gente nas redes sociais. OFC Carrapicho, pode colocar Banda Carrapicho que vai aparecer lá nas redes sociais. Mas tem também o fone e o telefone para contato. Pode divulgar, meu?
1: Pode, vamos divulgar o fone.
2: O telefone para contato é 92, é o DDD de Manaus.
3: Devagar.
2: 9127-7910. Você vai falar com o Tony Farias,
3: repete,
2: que é o representante da banda.

0: 9127-7910. O DDD é 92. 92991277910.
1: Ou Banda Carrapicho, ou lá
0: Banda
1: nas redes sociais.
0: Nas redes sociais.
1: Aí você entra em contato direto com Tony Farias.
2: Perfeito.
1: Vale a pena, hein, pessoal?
0: Gente,
1: leva a gente
0: para
1: pro Brasil afora.
0: Muito feliz de estar aqui com você.
2: Não tem nem onde deixar minha cara de alegria, já pulando, dançando nesta cadeira, os bracinhos para o ar, como vocês já viram.
0: Isso.
2: A emoção é gigantesca, porque esse projeto Amazônia Sonora, ele tem o objetivo realmente de trazer essa valorização e esse reconhecimento a grandes artistas do nosso Amazonas, da nossa Amazônia. Não podia faltar a Banda Carrapicho. Obrigada por terem atendido, por virem aqui e mostrarem o que a gente tem de melhor. Parabéns, sucesso na trajetória, na nova trajetória, nesse recomeço da Banda Carrapicho.
0: Agradecer a toda a banda, né? O nome deles é o Del Batera, nosso batera é o Del. E aí a gente brinca agora que a gente tem dois Alans. É os Alans. Eu adoro isso. Gente, adorei isso. Um é o nosso contrabaixista e o outro é o percussionista. E aí nós temos o Luciano Souza, que é o nosso tecladista. E o Dom Leão, que é o nosso guitarrista e também empresário da banda, junto com o Tony Farias e com o Olim. Aí nós temos os nossos bailarinos, o Sandro Fragata, o Wilke. E aí tem a Débora e a Carla, também que são nossos bailarinos.
2: Show demais.
0: Lindíssimos nossos
2: são,
0: bailarinos.
2: Menina, eles são babado.
0: E a minha parceirona aqui do lado, Isabel Barros, na voz, junto comigo. Nossa social media, Marcinha Gomes, que tá andando pra onde eu vou, ela tá. E aí ela me
2: é um
0: liga,
2: show,
0: onde
2: um
0: é que você tá? Eu tô em Canto Flamengo. Aí ela vai atrás de mim. Ela é a social media da banda Carrapicho. Obrigado de coração.
2: Vamos lá, a gente vai concluir com qual canção? Ninfa do Mar? Acho que é essa que tá
0: pode
2: faltando nessa lista.
0: Ai,
2: pode
0: que
2: ser?
0: Delícia.
2: Ai, meu Deus do céu. A gente é do Rio, mas a gente vai pro mar.
0: Vamos pro mar agora.
2: Não, vamos lá.
0: Eu nunca dei esse forrozinho aqui.
2: Vamos lá.

0: Panda, Carrapicho.
1: A trajetória da banda Carrapicho demonstra a força da cultura amazônica e o poder da música como instrumento de identidade. Mais do que uma banda, Carrapicho tornou-se patrimônio afetivo do povo amazonense e um símbolo da música produzida na Amazônia. Obrigada, Magno Frésio, Isabel Barros e Luciano Souza pela participação na Amazônia Sonora. E você que acompanhou esse programa, continue valorizando os artistas e a cultura da Amazônia. Eu sou Elis Marinheiro e esse foi o Amazônia Sonora, uma coprodução do Sistema Encontro das Águas e da Rádio Nacional EBC. Direção João Rodenberg, produção Douglas Lima, operadores de áudio Derek Vila e Thiago Couto. Obrigada pela companhia e até o próximo programa.
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7: Olá, olá, olá, olé! Será que vai dar Espanha, minha gente? Será que vai dar Argentina? Haja coração, Deus do céu! De um lado, a Espanha em busca de sua segunda estrela. E do outro, a Argentina, campeã do mundo à espera da quarta estrela, pronta para ser coroada pelo tetra.

0: Brasil é pentacampeão! Brasil! E neste Dia Nacional do Futebol, importante reverenciarmos o legado do eterno Rei Pelé, bem como a genialidade de Mané Garrincha e outros tantos craques que fizeram do futebol brasileiro arte. A arte que também inspirou compositores, cantores e poetas. A arte que virou música, como algumas que neste programa de hoje nós vamos relembrar para celebrar o futebol, nossa paixão e a nossa alegria de ser brasileiro com muito orgulho e muito amor. Vamos juntos animar a torcida da Cabeceira Foz, dos rios que cortam a floresta. Queremos que nossa voz chegue até você. É a Rádio Nacional da Amazônia em sintonia com os 9 estados da Amazônia Legal. Temos também Tabatinga. Alô, alô! Rádio Nacional do Alto Solimões, é a Tríplice Fronteira. E ainda pela Rádio Nacional de Brasília, estamos falando ao coração do Brasil desde 31 de maio de 1958. E temos ainda a parceria com o governo do Acre para nos levar até a Rádio Difusora Acreana, que tem coordenação geral de Jefferson Dourado, Francineide Dias na coordenação administrativa, Antônio Macedo na tecnologia da informação e a amiga Ângela Silva na operação de áudio. 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Vamos lá? Vamos nos encontrar? Opa, esse é o caminho pra gente chegar até você.
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0: 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Viva este 19 de julho de 2026, que não demora, haverá de entrar para a história das Copas do Mundo. É hoje, a partir das 16 horas, horário de Brasília, quando acontece a grande final da Copa do Mundo 2026, um capítulo final com um duelo inédito. Ai, meu Deus! É a Argentina de um lado, atual campeã mundial, em busca do tetracampeonato e mais um troféu na era de Lionel Messi. E do outro está a Espanha, que tenta conquistar sua segunda taça com uma nova geração de talentos. Essa final da Copa do Mundo vai colocar frente a frente, daqui a pouco, dois dos grandes nomes do futebol mundial. É o Messi em sua terceira decisão de Copa do Mundo e temos também Lamine Yamal, jovem estrela espanhola que se tornou um dos símbolos da renovação da seleção. Maravilha! E a Copa do Mundo oferece um palco perfeito hoje para que essas duas seleções ocupem aí seu lugar no pódio, né? Elas são o primeiro e segundo lugar no ranking da FIFA. Vamos lá, vê-las em campo, disputando, lutando para definir a melhor equipe da atualidade. Quem viver, verá! Vamos nós! Agora, para além do duelo esportivo, a partida entre Argentina e Espanha também carrega uma dimensão histórica e cultural. As duas seleções representam países ligados por séculos de história, marcado pelo processo de colonização espanhola na América e pelos movimentos de independência que deram origem à Argentina moderna. Mi Buenos Aires, querido. Ai, como eu gosto da Argentina. Bom, com o Brasil fora da Copa do Mundo, só nos resta escolher para quem torcer. Afinal, sempre vale a pena a gente se sentir em festa. Ainda mais quando comemoramos neste dia 19 a data máxima do futebol. Pelo menos no nosso Brasil. Hoje é o Dia Nacional do Futebol. Essa data foi escolhida pela Confederação Brasileira de Desportos, a CBD, atual Confederação Brasileira de Futebol, CBF, em 1976, em homenagem ao time mais antigo do nosso país em atividade, o Esporte Clube Rio Grande, Rio Grande do Sul, fundado no dia 19 de julho de 1900. E nesse clima de futebol, na parte musical, a gente tem mais é que abrir a nossa programação musical com Jorge Benjor cantando o nome do rei, que é Pelé, não é isso, Mirandinha?

0: Foi então o nome do Rei Pelé, cantado em música, verso e prosa. Ele que é universalmente conhecido até como o Rei do Futebol. Ele foi eleito o atleta do século e é o único jogador da história a vencer 3 Copas do Mundo. A de 58, a de 62 e a de 70. 70 neles, outra vez, Brasil. Ah, e quem será que lembra da campanha que em 1997 nós divulgamos aqui no Viva Maria? Na época, Pelé era ministro dos esportes e fez sucesso com seu jingle para a propaganda da campanha Toda Criança na Escola do Ministério da Educação. Essa campanha foi abraçada pela nossa querida Maria Bela. Vamos recordar.
1: 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É, escreve para garantir a sua camiseta. Rádio Nacional da Amazônia, esquece não. Caixa postal facinho, 747, ou 7, para a carta chegar rapidinho. 7035-9970. 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
0: Ah, deu saudade, né? Sim, eu também. E se você aí tem alguma gravação assim do fundo do baú, seja do Natureza ou do Viva Maria, que em setembro vai fazer 45 anos, queremos muito contar com você para receber esse material de presente. Mande uma mensagem que eu mando pegar aí na sua casa. Meu telefone, você já sabe, é 61, depois 99999, é penta. Zé Alves só ri. É penta, é 9, é 9, é 9, é 9, é 29 e é 51. Duas cachaças muito famosas, não é não?
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0: 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Oh, que coisa boa a gente poder receber nesse nosso programa de hoje tão especial a jornalista e debatedora da TV Brasil, Marília Rigoni, que vai fazer aqui um balanço rápido da Copa do Mundo 2026. E eu queria muito que ela falasse dessa nova geração, bem como do gênio Messi, que se despede, não é não? Marília comenta com a gente agora a solidez dos espanhóis, a incrível capacidade de virada dos argentinos e deixa o seu palpite para o grande campeão de hoje. Volta a entrevista e vamos nós!
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0: E o grande dia chegou, né, Marília? De repente, pela primeira vez, nós vamos assistir Argentina e Espanha em uma final de Copa do Mundo. Meu Deus! Historicamente, esses dois países têm uma relação muito profunda, inclusive desde o processo de colonização. E agora estão em campo por uma disputa inédita, né? Oh, meu Deus, como é que você acredita que eles cheguem nessa final depois de 39 dias de competição? Nós sobrevivemos, mas eles, será?
5: Que competição, né, Mara? A gente que acompanhou aqui pertinho, né? Aconteceu de um tudo nessa Copa, eliminação precoce do Brasil, muitas seleções africanas se destacando, a própria Argentina crescendo a cada jogo, fazendo história a cada virada, e a Espanha, né, construindo essa história dela também ao longo do campeonato. É curioso que a Espanha chegou, sim, como favorita. Ela estava entre as favoritas, não a mais favorita. Todo mundo estava colocando a final entre Argentina e França, ou Argentina e Inglaterra e tal. Mas a Espanha soube ter, como a gente chama no futebol, solidez ali, né? Foi lá fazendo o trabalho dela. Se a Espanha fosse brasileira, ela seria um mineirinho, viu? Porque ele é aquele que fez o trabalho quietinho ali e muito sólido e mostrou a que veio. É claro, as duas seleções têm grandes jogadores e a Argentina, a acaba tendendo muito mais para o Messi. A gente já falou isso aqui, a Copa, essa Copa é a Copa dos protagonistas, e o Messi é um grande protagonista. O cara realmente, como o pessoal gosta de chamar ele de ET, ele realmente é um alienígena, né? Porque foi muito curioso que no jogo da semifinal entre a Argentina e a Inglaterra, quando saiu o gol da Inglaterra, eu falei, beleza, a Inglaterra abriu o placar, em que momento a Argentina vai virar? Porque foi isso que a Argentina fez em todos os momentos, e é isso até que o técnico Lionel Scaloni fala, eles fazem um jogo no sofrimento, esses garotos sabem virar, e é sempre assim, né? Principalmente o Messi, que acaba achando aquela bola, achando um passe e faz o gol e
0: surpreende o mundo. Dizem até que a gente nem precisa esperar pelo resultado, porque o melhor jogo dessa Copa já aconteceu e foi o jogo onde a Argentina ganhou de virada. Você concorda?
5: Eu não concordo tanto, porque eu acho que vai vir ainda melhor. Porque como surpreendeu, para mim surpreendeu, viu, essa final. Eu não esperava que a Espanha fosse passar a França. Então, a Argentina está indo muito com sangue nos olhos em busca desse campeonato, desse tetra, né? E esse bi, porque duas vezes campeã seguidas, foi campeã em 2022 e agora pode ser em 2026, então talvez esse jogo ainda seja melhor, viu, Mara? Porque essa Copa está sendo de surpresas e a gente pode esperar talvez uma surpresa ainda. É claro que tem aquele componente, né? Porque é jogo de final, tem uma tensão, pode ficar um pouco amarrado em algum momento. A Argentina, de repente, como a gente fala, no primeiro tempo contra a Inglaterra foi meio Libertadores, porque eles bateram um pouco com os jogadores. Eu não sei como que a Argentina vai chegar, se vai chegar meio raiz ou vai chegar realmente querendo disputar uma final, fazendo frente com a Espanha. Mas assim, eu acho que ainda a gente pode se surpreender muito nesse jogo. E mais uma curiosidade, né, Mara? Como a gente brinca, o roteirista caprichou demais. Todo mundo fala, tá rolando demais desde o início da Copa, aquela tradicional foto do Messi dando banho no Lamine Yamal. Olha que curiosidade que a vida traz. Imagina, e o Messi com 20 anos não sabia nem pegar num bebê. Desde aquela... porque eu tava até lendo, o fotógrafo disse sobre isso. Ele não sabia nem o que fazer com o bebê. Era uma campanha do Barcelona e os pais do Lamine Yamal, né, trabalhavam ali, aí o bebê foi o garoto propaganda também, e agora os dois se encontram numa final de Copa do Mundo. Gente, isso é uma história maravilhosa. Eu acho que assim, se a gente visse um filme e falar, ah, fala sério, esse roteirista, né?
0: Exagerou.
5: Mas não, meus amigos, é verdade, vai ter esse encontro, né, de um cara que tá se aposentando ainda de uma forma genial, e o Lamine Yamal que tá chegando ainda. Não sei se pode dizer que é a Copa dele, porque ele vem de lesão, não mostrou ainda o futebol lindo que ele tem, como ele já mostrou em outros lugares, mas ele na seleção da Espanha ainda não mostrou tão bem. Bom, mas enfim, ele tem colegas ali mega competentes que fizeram essa Copa, que como chegaram até agora.
0: Com certeza. E agora, para eu ver se a sua bola de cristal está funcionando devidamente, a exemplo do que todos os gurus estão fazendo, né? O seu palpite, qual vai ser o resultado dessa final?
5: Isso é muito difícil, mas vou puxar a minha bola aqui. A minha bola sempre muito nebulosa. Mas eu acho que, de repente, vai ser 2-1 de novo, né? Esse placar que a Argentina está fazendo sempre, né? De repente, a Espanha vai lá e abre e fica aquela correria louca e a Argentina vai virar e Messi vai ser gênio de novo. E, ó, tô mandando energia pros irmãos.
0: Então, olá, olá, que tal? Agora, para terminar, a gente sabe que esse 19 de julho é o Dia Nacional do Futebol. E a gente não pode deixar de ouvir de você a homenagem àqueles jogadores que nos ajudaram de uma forma decisiva a conquistar a quinta estrela, né? Somos penta.
5: Somos penta. Nossa, os jogadores que fazem parte da... até da minha trajetória, que eu digo profissional, porque são ídolos, né? E a gente sempre tenta chegar um pouco perto deles, e que inspira a gente no sentido de querer contar a história deles também. Ronaldinho, Rivaldo,
0: Romário, o próprio... né? De Pelé passando por Garrincha.
5: Jairzinho. Nossa, são muitos. Eu amei que você falou do Romário, porque é a minha Copa preferida. Minha Copa do Coração é 94, que embora não tenha sido a melhor apresentação do futebol brasileiro, mostrou muita garra, né? E foi a Copa que me marcou, foi quando eu realmente torci, me vi ele torcendo, sofrendo pelo Brasil. Então, Romário, Bebeto, o Zinho, o próprio Dunga, Leonardo, o Raí, que também ficou descanteado um pouquinho nessa Copa, mas eu adoro. Então, são todos ídolos, são todos lendas que contribuíram para as cinco estrelas do Brasil. Então, viva eles! Continuem sendo referência. E mais, nesse dia do futebol, eu torço para que novas referências se consolidem e que venham a inspirar gerações e que voltem com o futebol brasileiro para os trilhos, que é isso que a gente gosta, né?
0: É muito bom a gente ser considerado até aqui o país do futebol. Sigamos nessa trilha rumo à vitória daquela seleção que realmente faça jus a esse campeonato que foi o mais longo da história e periga que no próximo, daqui a 4 anos, seja maior ainda, né? Meu Deus!
5: Imagina! Eu não sei se eu quero, fico em dúvida, viu? Esse já foi bom, gente.
0: É, tá bom. Aguenta, coração, porque hoje é dia de palpitação, de taquicardia, muitas emoções. Beijo, beijo, querida.
5: Beijo, Mara.
0: Vamos lá.
5: Sempre.
0: Bem, agora, para que ninguém esqueça, nunca é demais lembrar que aqui, esse nosso Brasil, é o país do futebol. Na voz do Milton Nascimento, composição do próprio Milton e do Fernando Brant, para aquele filme Tostão, A Fera de Ouro. Vamos lá. Lembrar também o jogador mineiro Tostão, considerado um dos grandes jogadores da história. Aqui é o País do Futebol, é um samba de estrutura moderna e com uma letra que exalta o poder e a força do esporte sobre os brasileiros. Essa canção embalou não só a seleção brasileira em 70, quando conquistamos o tricampeonato mundial no México, com uma equipe considerada uma das melhores de todos os tempos, como segue emocionando quem escuta essa música até os dias atuais. Vamos lá?

0: Demorou.
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3: Bem, já que hoje é o Dia Nacional do Futebol e a gente está aqui na maior expectativa pela final da Copa do Mundo, que começa às 16 horas, horário de Brasília, entre Argentina e Espanha, nada melhor do

que a gente lembrar que na copa das árvores são os campos de futebol que ajudam a medir as tragédias ambientais, não é verdade? Então, pois é, a gente está acostumado a ver o campo como o lugar onde a bola rola, os jogadores disputam cada lance e as torcidas celebram seus times. Mas na comunicação ambiental, o campo de futebol também virou uma espécie de régua para ajudar a gente a imaginar o tamanho das áreas desmatadas, degradadas ou destruídas. É que quando alguém fala em milhares de hectares, milhões de metros quadrados ou quilômetros de terras degradadas, nem sempre a gente consegue visualizar o tamanho do estrago, não é verdade? Mas aí, vamos tentar. Mas bora fazer um exercício de imaginação. Vamos lá, fecha os olhos, pensa num campo de futebol. Oficial, claro, um campo oficial que tem 105 metros de comprimento por 68 de largura. É o chamado padrão FIFA e ocupa uma área de 7.140 metros quadrados. Agora, continue de olho fechado. Imagine quatro campos de futebol desaparecendo a cada segundo. Pois é, e essa comparação este mês foi usada pelo Programa das Nações Unidas para o Meio Ambiente, PNUMA, para dimensionar a velocidade com que o mundo perde terras produtivas. São quatro campos de futebol por segundo. Isso é uma barbaridade. É como se a gente estivesse perdendo o nosso direito de respirar, porque a gente sabe que é da mata que vem o ar que a gente respira. Mais particularmente da floresta, que também é água, porque sem ela a gente não vai poder sobreviver. E na Amazônia, essa mesma imagem ajuda a dar dimensão ao desmatamento. Um hectare é frequentemente comparado de maneira aproximada à área de um campo de futebol. E em cada hectare desmatado, podem desaparecer, em média, cerca de 500 árvores com mais de 10 centímetros de diâmetro. No futebol, a gente vibra quando a bola entra na rede, né? Agora, na natureza, o nosso gol é outro, é fazer com que a floresta permaneça de pé, que os rios continuem correndo e que cada campo de vida perdida possa um dia voltar a ser recuperado. E é justamente sobre essa Amazônia, que não cabe apenas em números, hectares ou campos de futebol, que Vital Farias canta a próxima música. Era uma...

0: Ouvimos então Saga da Amazônia, de Vital Farias. Essa música foi lançada em 84 e é uma verdadeira narrativa cantada sobre esse bioma tão importante. Uma saga que atravessa a floresta, os rios, os povos e os conflitos de uma região marcada pela beleza, pela riqueza, mas infelizmente também pela violência contra a vida. E é por isso que Saga da Amazônia continua tão atual. Eu digo isso porque, passados mais de 40 anos desde que foi lançada, a pergunta que ecoa na canção continua batendo a nossa porta. Que Amazônia estamos construindo? Uma Amazônia reduzida a números, hectares e campos de futebol? Ou uma Amazônia compreendida como território de vida? E olha que curioso, hoje, justo no Dia Nacional do Futebol, a gente falou justamente sobre o campo como uma forma de imaginar a dimensão das tragédias ambientais. Mas a música de Vital nos lembra que por trás de cada número existe uma história.
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0: Bem, agora quem entra em campo nessa nossa Copa das Árvores é a nossa querida amiga climatologista Francis Lacerda, ela que é do Instituto Agronômico de Pernambuco e que traz para essa nossa edição de hoje um assunto da hora. É, ela vai nos falar sobre os impactos do fenômeno Super El Niño no Nordeste brasileiro. Água, energia, alimento, climaflação. Seja muito bem-vinda ao nosso Natureza Viva. Viva você, Francis!
2: Viva! Viva Natureza Viva! Pois que bom estar aqui com você, com o seu público, né? Que não perde nenhum dos seus apelos e programas. E nós estamos aqui para conversar sobre este El Niño tão falado, né?
0: Pois é, nossa, violento inclusive, né? Porque ele veio com uma força nunca antes experimentada. Mas vocês aí no Instituto Agronômico de Pernambuco, o IPA, é que podem seguramente nos dar notícias a respeito das pesquisas que inclusive vocês vêm fazendo com a Universidade Federal Rural de Pernambuco, é bom não esquecer, né? E o programa de pós-graduação em agroecologia e desenvolvimento territorial. Vamos lá, então, saber dessa nota técnica que vocês acabaram de publicar sobre essa questão climática global e o cenário de emergência, né?
2: Isso, né, Mara? A gente se sente no dever, vamos dizer assim, né? De comunicar a sociedade, a população que vai estar enfrentando agora nos próximos meses e ainda entrará no próximo ano. E aqui no Nordeste do Brasil vai ser uma das regiões mais afetadas pelo Super El Niño, incluindo a região norte, a nossa Amazônia querida e o nosso Cerrado querido também. Todos serão atingidos, todos os biomas brasileiros. E aí, o Nordeste do Brasil, os efeitos do El Niño e dos impactos de um El Niño gigantesco como esse é a redução significativa da quantidade de chuva no período anual, não é? Uhum. Dado que a gente já tem áreas com índice de pluviosidade relativamente baixo, vamos dizer aqui no semiárido de Pernambuco, chega a 300 milímetros as áreas mais secas do estado, né? Como também a Paraíba e outros estados. A gente sabendo que vai ter um El Niño, que essa precipitação vai ficar reduzida, que vamos ter mais ondas de calor, não é? Uhum. E eventos de chuva também aqui no litoral com muita intensidade, a gente precisa se preparar para esses impactos, que eles vêm aí bem severos mesmo.
0: Pois é, agora queria muito que você nos falasse especificamente dos impactos biofísicos e socioeconômicos para a Caatinga, que é uma matéria-prima do seu trabalho mais do que constante, não é?
2: Sim, é um dos nossos objetivos principais desde o começo desse século que a gente vem fazendo essa abordagem. E pela preocupação que a gente tem, pelas nossas experiências, né, com o bioma Caatinga, esses impactos serão muito danosos aos ecossistemas da Caatinga, propriamente dita, por causa dessas ondas de calor e a falta de chuva. O solo começa a ficar empobrecido, né? Devido às altas temperaturas também muito quente, o que a gente tem é um aumento da evaporação do solo, a evapotranspiração do solo, a evaporação dos lagos, né? Também, e o que a gente teria é um problema hídrico muito grave, muito mais grave do que aquilo que o nordestino já está acostumado, quem vive no semiárido. E também tem o problema do impacto na produção de alimentos, que é muito sério, na parte de energia, na parte hídrica. Então, assim, afeta a vida do cidadão em todas as áreas, inclusive a da saúde se destaca também, não só das pessoas, porém também com os animais. A produção agropecuária vai ficar muito afetada, já está sendo afetada no semiárido, e a produção também de pequenos animais, galinhas, cabras, todos são vivos e vão sentir, e já estão sentindo a exacerbação do fenômeno El Niño
0: Agora,
2: esse ano.
0: diante dessa emergência climática, o que podemos esperar para tentar, de alguma forma, mitigar esses impactos e, ao mesmo tempo, proteger todos os seres, não só os humanos, como você bem diz, mas também nossa fauna e flora?
2: Então, a gente precisa ter uma nova visão, de um novo paradigma de produção como um todo, vamos dizer assim, de produção na agricultura, né? De produção de energia, inclusive estratégias de produção de água. Então, a gente precisa pensar numa produção que possa enfrentar os cenários de mudanças climáticas. E a gente pensou numa tecnologia, ela já vem rodando, como a gente fala aqui na academia, né? Ela já vem rodando desde 2018, e você é testemunha. Fomos quantas vezes aí falar sobre o Ecolume. Então, o Ecolume aparece como essa oportunidade da gente enfrentar as mudanças climáticas, né, e os seus cenários a partir de uma tecnologia simples, barata, né, e que faz exatamente a produção consorciada. E a gente passou anos, né, experimentando e exercitando essa tecnologia social que hoje está no campo, né, e dentro de uma escola rural, e a gente quer que isso seja ganha escala para que a gente possa enfrentar no próximo El Niño, sei lá, não nesse, mas no futuro, né, enfrentar as mudanças climáticas com o mínimo impacto possível
0: Pois é.
2: para as famílias, para os campesinos, né,
0: É
2: e
0: assim.
2: para todos os ecossistemas na Caatinga
0: Com
2: e da Caatinga.
0: certeza. Considerando, inclusive, que esses fenômenos climáticos chegaram para ficar, porque nós já estamos no ponto do não retorno em relação ao aquecimento das águas, que você sempre pontuou em todas as entrevistas que fizemos, porque o Pacífico está aí dando sinais de esgotamento real.
2: Exatamente. O Pacífico hoje a gente já, inclusive os modelos de previsão, né, já projetam que é possível que as temperaturas superficiais das águas do Oceano Pacífico atinjam valores de anomalia chegando a 5 graus. Mas o que é anomalia? O que é isso? São temperaturas acima do padrão, até 5 graus acima do normal. A gente nunca presenciou uma alteração dessa. É uma fonte de energia muito grande, né, na atmosfera, que faz toda a mudança dos ciclos hidrológicos do planeta Terra. Então, não só somos nós que estamos passando por isso, e é todo o planeta, né? A gente está vendo aí os casos de morte, e nós temos essa missão, não é? E a gente está aqui pensando o tempo todo em soluções, Mara. É isso que a gente quer. Esse é o nosso papel, esse é o papel do cientista, para fazer frente àquilo que a população nos dá, né? A população nos paga,

0: O cidadão nos paga para a gente pensar nessas soluções. O que a
1: Pois
0: gente precisa mesmo é ter as nossas linhas de pesquisas financiadas para que a gente possa entregar para as populações rurais e também das cidades, né, essas tecnologias de baixo custo que prometem produção independente da falta de chuva ou do aumento do calor.
1: é. Pois é, muito embora saibamos que sem água não há vida, porque o planeta é terra só no nome, o resto é água, não é?
0: É, e você imagina que a gente fala tanto de água, né? Não falta água no planeta Terra. Falta água não poluída, né?
1: Água.
0: Falta uma água de qualidade, uma água potável para a gente beber e para poder irrigar, não é? E dar para as plantas, para os animais. Então, água a gente tem. Qual é a solução que se destaca nesse contexto? É a gente utilizar as águas poluídas, quer sejam cinzas ou negras, né? Quer venham de ambientes muito mais poluídos. Existe tecnologia hoje barata também para você reutilizar essas águas a partir de um tratamento muito simples, que a Universidade Federal de Campina Grande já faz isso com muita maestria e uma solução muito barata. E como é que a gente ainda fica aqui, né, olhando para o rio Capibaribe todo poluído? É possível despoluir os rios e contra essa coisa demagógica que se diz que não dá, que é muito caro. Caro é o que a gente vai enfrentar agora por causa dessa não ação em relação às mudanças climáticas.
1: Pois é, e o que não tem preço são as vidas que estão em jogo, inclusive as nossas, né? Então, com essa certeza,
0: Exatamente. Exatamente.
1: eu espero que, a exemplo dos ingleses, que conseguiram o milagre dos peixes no Rio Tâmisa, depois de anos de poluição,
0: É isso
1: a
0: mesmo,
1: gente
0: Laura.
1: consiga ter políticas públicas, compromisso das autoridades, principalmente daqueles que nos representam em nível legislativo, judiciário e executivo. Fica essa certeza.
0: Exatamente.
1: E o nosso melhor muito obrigada a você, Francis. E até muito breve aqui nas ondas do rádio, porque são elas que nos fazem navegar os rios da Amazônia e tantos outros, né? Viva a
0: Mas
1: vida, natureza viva, viva você, minha querida. Tchau.
0: muito grata por tudo. Beijo para todo mundo que está aí me ouvindo e para você, em especial Mara, morrendo de saudade.
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1: E vamos de músicas inspiradas no futebol e jogadores brasileiros, ídolo do São Paulo e da seleção brasileira. Impossível deixar de lembrar neste dia nacional do futebol de José de Ribamar de Oliveira, conhecido como Canhoteiro. Ele foi homenageado em uma composição presente no álbum de Zé Cabaleiro e Fagner de 2003, mas também conta com Fausto Nilo e Celso Borges como autores da música. A canção fala do jeito irreverente, malandro, de um dos maiores jogadores da história do tricolor paulista, que foi comparado a Garrincha. Maranhense como Zé Cabaleiro e com o mesmo nome de batismo de Zeca, que é Ribamar, Canhoteiro foi revelado no Ceará, terra de Fagner.

0: E atenção para o último chamado. Encerra-se hoje o prazo de inscrição para o Mulher Mais Tech, conexão para novos começos da ONU Mulheres, formação gratuita para mulheres em situação de vulnerabilidade que desejam desenvolver habilidades digitais e ampliar suas oportunidades de trabalho e geração de renda. O formulário de inscrição está disponível no site www.onumulheres.org.br. Esquece não.
1: Bom dia, Mara e ouvintes do Natureza Viva. Sou a Antônia de Carlinda, PDS São Paulo, e gostaria de parabenizar a ONU Mulher por essa iniciativa de promover inclusão digital para mulheres em situação de vulnerabilidade. Acredito que o acesso ao computador, à internet, fará toda a diferença na vida dessas mulheres, inclusive a mim. Mara, vou correr para fazer a inscrição, pois hoje é o último dia, não posso perder o prazo. Beijo.
2: Com as bênçãos da Grande Mãe, que orienta

0: Bem, agora é com enorme prazer que nós vamos falar com a ONU Mulheres, mas na pessoa de sua representante no Brasil, que muito nos honra com a sua participação. Falo de Galiane Palihi.
1: Muito obrigada pelo convite.
0: Pois é, nós é que agradecemos. Ainda mais quando estamos aqui querendo convidar toda a nossa audiência, principalmente as mulheres que estão aí sonhando em começar a fazer das tecnologias, do computador, enfim, das redes sociais, um caminho para a inclusão digital, não é isso?
1: Isso mesmo, não? O projeto Mulher Mais Tech é uma iniciativa que busca, como você falou, fazer com que a tecnologia seja, de fato, uma ferramenta de autonomia, de acesso a direitos e de geração de renda para as mulheres mais vulneráveis.
0: Pois é, muito importante. A gente sabe que esse é, inclusive, um dos grandes desafios que o Brasil precisa enfrentar, tem a ver com a segregação digital. Pela primeira vez, desde que o IBGE começou o monitoramento, a gente sabe que mais de 90% das pessoas têm acesso à internet aqui no Brasil. Só que esse acesso é desigual. Esse acesso, infelizmente, enquanto 86% tem banda larga fixa, móvel ao mesmo tempo, quase 11% tem apenas um pacote de dados de telefonia móvel e a grande maioria, quase 60%, não tem computadores e muito menos tablets, né? Então, esses dados que eu estou compartilhando com Galiane e toda a nossa audiência são dados do capítulo da Tecnologia, Informação e Comunicação da Pesquisa Nacional por Amostra de Domicílios, a PNAD, deste ano, 2026. Então, eu quero saber de que forma ONU Mulheres, através desse projeto Mulher Mais Tech, pretende contribuir para a gente tentar vencer essa barreira que faz com que tantas pessoas ainda estejam em situação de vulnerabilidade. Como vencer tamanha desigualdade?
1: O Mulher Mais Tech parte de uma ideia muito simples, que ter sinal de internet por si só não significa estar incluída no mundo digital. Porque, como você falou, não? Muitas mulheres não têm um aparelho adequado ou não tiveram a oportunidade de desenvolver habilidades digitais ou não dispõem de tempo e de condições concretas para participar de uma formação. Por isso, o programa Mulheres Mais Tech trabalha essas diferentes barreiras ao mesmo tempo. Como faz isso? Como funciona concretamente? As participantes vão receber um chip com internet por 12 meses, vão ter acesso a pontos de apoio com computadores e internet e vão participar de uma formação em letramento digital, segurança e bem-estar no ambiente digital. E há também uma trilha voltada à empregabilidade e ao empreendedorismo, para que esse conhecimento que elas vão ter possa se transformar em oportunidades concretas de trabalho e de geração de renda.
0: Pois é, a gente sabe que a ONU tem foco nas mulheres que estão em situação mais vulnerável, não é? Uhum. Mas assim, vale para todas as mulheres do Brasil? Vocês escolheram alguma região específica? Como é que a gente pode fazer a inclusão desse contingente gigantesco de mulheres do Brasil? E aí a gente tem que reforçar o convite para as interessadas correrem para fazerem suas inscrições, que estão próximas do último prazo, não é?
1: Sim, o prazo é o 19 de julho e podem fazer as inscrições muito facilmente conectando-se ao nosso sítio web onumulheres.org.br. E aí vai encontrar na primeira pantalla todas as informações que precisa.
0: Certo.
1: O programa,

0: como falamos, não é voltado para mulheres em situação de vulnerabilidade socioeconômica que enfrentam dificuldades de acesso à tecnologia, aos direitos e às oportunidades. Então, a nossa prioridade é dada especialmente a mulheres com baixa inclusão digital, mulheres das periferias, mulheres em situação de violência, migrantes, refugiadas, além daquelas que encontram mais dificuldades para acessar serviços e direitos por meios digitais também.
1: Certo, agora queria inclusive saber, por exemplo, há muitas mulheres rurais que têm uma relação até com organizações não governamentais, sindicatos, né? Então, elas poderão contar com a ajuda dessas entidades para se inscreverem e depois da inscrição, como é que elas serão escolhidas?
0: As vagas são limitadas, então o processo de seleção vai considerar a renda e o contexto social informado no momento da inscrição pelas mulheres. A ideia é chegar justamente às mulheres que estão hoje mais distantes dessas oportunidades. Então, é dessa maneira que vamos medir isso.
1: Ai, que maravilha. Então, quero falar aqui muito especialmente para as mulheres da floresta, né? Porque, dadas as dimensões do Brasil, que é quase um continente apartado, né? Quando a gente pensa na Amazônia, são muitos os entraves, as dificuldades, não só de mobilidade, mas também de conexão, né? Então, em boa hora, estamos aqui no Viva Maria, festejando essa brilhante iniciativa da ONU Mulheres Brasil com esse belo projeto Mulher Mais Tech, que tem suas inscrições até 19 de julho e todo mundo pode se inscrever através do site ONU Mulheres. Então, para terminar, eu queria saber, esse projeto vai ter seu início concreto ainda esse ano ou só no ano que vem?
0: Ainda esse ano, precisamos fazer as seleções muito rapidamente e queremos já implementar a partir do mês de agosto.
1: Oh, que bom, boas falas. Então, gente, vamos correr. Atenção, Marias de todo o Brasil. Tá na hora da gente romper com essa barreira que nos impede de sermos

0: tecnologia, com o chip que vai nos dar finalmente esse acesso às novas tecnologias. Então, minha querida Galiane Palihé, agradeço muitíssimo a sua participação no nosso programa e em breve vamos celebrar a escolha dessas mulheres que vão poder navegar as ondas da internet junto com vocês aí na ONU Mulheres e com todo o mundo, tá certo?
1: Tá certo. Se me permite, só quero mencionar que esse programa é totalmente gratuito. Então, não tem custos, nada. E ainda mais, ao final, as participantes que vão concluir pelo menos 75% da carga horária vão receber um celular.
0: Uau! Que maravilha! Então, olha lá, vamos usar esse celular, inclusive, para chamar o 180, que é um número de enfrentamento à violência doméstica no Brasil, né? Tem até uma música da Elza Soares que canta, cadê meu celular? Eu vou discar 180. Certamente, esse meio de comunicação, que é o celular, é um meio de transporte. A gente pode chegar a todos os cantos desse planeta através dessas ondas eletromagnéticas. Então, grande abraço, foi um prazer mais uma vez. Estamos juntas nessa jornada rumo a esse acesso tão sonhado da tecnologia para todas as mulheres, tá certo?
1: Muito obrigada. Espero que muitas mulheres se vão candidatar.
0: Oh, que bom, com certeza. Vamos acompanhar, tá?
1: Obrigada.
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0: 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Viva você que faz a festa no nosso rádio, como Ivete Sangalo na música.
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0: Bem, e com a certeza de que hoje, mais do que nunca, a festa vai rolar, independentemente do resultado do jogo. Ah, meu Deus, que seja vitoriosa a seleção da Argentina ou da Espanha, não importa. O futebol vai fazer a festa da qual a gente aqui também vai participar. É natureza viva. E eu agradeço muitíssimo a sua companhia, a sua audiência, o seu carinho de sempre. Muitíssimo obrigada mesmo, do fundo da alma e do coração. Você que está aí de rádio ligado, é a razão de existir desse nosso programa. É o nosso maior incentivo para continuar semeando informação, consciência ambiental e esperança pelas ondas do rádio.
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0: E nessa edição, excepcionalmente, nós contamos com a edição, montagem e sonoplastia do nosso programa, pelo nosso Zé Alves, esse amigão, os trabalhos técnicos do Tiago, a programação musical do Antônio Miranda, nosso Mirandinha, a coordenação da Rádio Nacional da Amazônia de Itaiana Borges, a gerência executiva de rádios do Carlos Sena e a direção-geral da nossa EBC de Tiago Rigoto. Desejo a vocês um domingo de muita celebração, mas de muita paz também, que a semana que começa hoje seja iluminada pelas estrelas do futebol eternas e que nunca nos falte a coragem de cuidar da nossa copa das árvores, da nossa natureza, não é não? Porque cuidar da floresta é cuidar da vida. Grande abraço para todo mundo, beijo da Mara Regia e até o próximo domingo.
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1: Agora em Brasília são 10 horas da manhã. Bom dia. Eu sou Milton Rocha e este é o Nacional Notícias com o destaque do momento. Eleições. Termina neste domingo o prazo para interessados em concorrer a um cargo fazerem a campanha dentro de seus partidos. A partir de amanhã começa o período para as convenções partidárias, que definem

0: os candidatos para esse pleito. Osama El Ghouri tem as informações.
1: Hoje é o último dia para que os pré-candidatos às eleições 2026 façam propaganda intrapartidária, segundo o TSE, o Tribunal Superior Eleitoral. O período é usado para convencer filiados de partidos ou de federações partidárias a escolherem os nomes que vão disputar os cargos em jogo nas eleições deste ano. A campanha intrapartidária não permite o uso de rádio, televisão e outdoors. Além disso, todo o material utilizado deve ser removido logo após as convenções partidárias, que podem acontecer a partir de amanhã até 5 de agosto. Nessa janela, os partidos precisam formalizar eventuais coligações partidárias e devem bater o martelo sobre os candidatos definitivos que vão disputar as eleições. O registro oficial das candidaturas definitivas deve ser apresentado à Justiça Eleitoral até 15 de agosto. No dia seguinte, 16 de agosto, começa oficialmente nas ruas e na internet a campanha eleitoral voltada aos eleitores. O primeiro turno das eleições será realizado no domingo, 4 de outubro. Já nos locais onde houver segundo turno, a votação acontece no dia 25 de outubro. Os eleitores vão escolher o presidente da República, governadores, senadores, deputados federais e deputados estaduais e distritais, no caso do Distrito Federal. Da Rádio Nacional em Brasília, Osama El Ghouri.
0: Agora em Brasília, 10 horas, 2 minutos, esse foi o Nacional Notícias. Próxima edição, ao meio-dia.
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8: Com quantos profissionais se faz um bom programa de rádio?
9: Para essa conta fechar redondinha, bordão que a gente gosta de usar na comunicação, é preciso pensar primeiro em quem faz o quê para essa engrenagem funcionar e a magia do rádio acontecer.
10: Olá, eu sou o Jailton Sodré, formado em Rádio e TV pela Universidade Federal do Maranhão. Atuo na área do áudio há mais de 20 anos. Desde março de 2015, faço parte da EBC como sonoplasta.
8: Você ainda não tinha escutado a voz do Jailton nesse rádio documentário, mas toda essa história que você está ouvindo em cada episódio, com vinhetas, trilhas, costuras cirúrgicas entre as nossas locuções e os áudios históricos e de entrevistas, efeitos especiais, nada disso existiria sem o nosso colega.
10: Quando eu leio o roteiro e começo a montar o material bruto, minha mente já começa a trabalhar... Já começo a buscar trilhas que remetam à época, ao tema abordado. A partir daí eu procuro fazer com que cada som escolhido transmita uma emoção, desperte uma lembrança ou direcione a atenção do ouvinte para aquilo que está sendo contado. No final das contas, o meu objetivo é que o som ajude a contar essa história da forma mais viva e emocionante possível. Fazer com que o ouvinte feche os olhos e se transporte para aquela época.
9: Agora, imagina todo esse trabalho sem os recursos digitais que nós temos hoje. É importante lembrar que nos anos 1940, o rádio era um veículo de comunicação relativamente novo no país, com duas décadas de atuação. Nesse meio tempo, foi preciso aprimorar na prática.
8: E para os ambiciosos projetos da Nacional, de unir o país pelas ondas do rádio, era preciso ter os melhores. Contra-regras, operadores de estúdio, sonoplastas, técnicos de gravação, produtores. Os nomes variavam e as funções.

0: Mas muitas vezes se confundiam na emissora.
1: Para a gente entender melhor esse cenário, é importante retomar um personagem que nós já citamos aqui e que também vai ser fundamental para o desenvolvimento da técnica relacionada ao rádio: almirante.
0: Henrique Forés Domingues modifica o jeito de fazer programas e as inovações vão exigir mais das equipes. Quem conta é o pesquisador Ricardo Cravo Albim, durante um depoimento histórico do próprio almirante, gravado pelo Museu da Imagem e do Som do Rio de Janeiro.
2: Porque até ali, acabaram de ouvir e ouvirão a seguir. Era questão da música só. O programa montado que ele fez, então, incluía a música, a palavra, esquetes, música a propósito sobre o que estava sendo dito, radioteatro, narração, ruídos, técnica de contra-regra, enfim, era uma coisa completamente diferente mesmo.
3: O nosso auditório vai se transformar em uma possante base aérea. Vamos soltar 50 aviões de papel e dentro de um deles estará um comprovante de um cheque de 300 cruzeiros. Atenção, auditório! Revistem bem os aviões, que eles já estão se preparando para levantar voo. Atenção, senhores aviadores, levantar voo! Senhores ouvintes, é uma cena formidável. Os aviões voam e o público delira em volta dos aviões.
1: O voo dos aviões, no programa Rua 42, apresentado por Manuel Barcelos no auditório da Nacional, só foi possível com a ajuda de pelo menos um sonoplasta e um contra-regra.
0: Um trabalho nada silencioso, mas quase sempre invisível. São poucas as referências aos primeiros trabalhadores que exerciam as funções técnicas da Nacional. Edmo do Vale, José Mauro, Zé Lins, Geraldo Passidomo estão entre os pioneiros exercendo diferentes funções.
1: O próprio Edmo do Vale relembra como era o trabalho.
4: Pela quantidade de programas que nós tínhamos, a contrarregra tinha que estar permanentemente capacitada para, script na mão, reproduzir tudo aquilo que se pedia.
5: Mas dali atrás tem o operador.

Essa é nossa colega, Rosalina Rocha da Silva e Souza, mais conhecida como Rosinha. Na emissora desde os anos 1970,

0: Lia os scripts das novelas, do teatro de mistério, sabe, as crônicas. Aí, como eu tenho boa audição, aí o Carlos Leão sempre me chamava na hora da gravação para eu ficar com ele para qualquer lance de falha, alguma coisa, porque era tudo com cronômetro, né? Aí, para ele parar, porque não podia, tinha que sair tudo direitinho. Aí, eu adorava.
1: Entre inúmeras contribuições para a história da Nacional, Rosalina já foi ajudante administrativo, passou pela discoteca e assessorou programas de auditório de enorme sucesso, como o do César de Alencar. Hoje, ela exerce a função de apoio à produção.
2: E na produção de estúdio...
3: Ô Rosa, Rosinha...
4: A Rádio Nacional aproveita esse episódio para agradecer e homenagear tantas e tantos profissionais cujas vozes você nunca ouviu, mas são fundamentais nessa nossa história.
1: Este episódio usou áudios do acervo da Empresa Brasil de Comunicação e do Museu da Imagem e do Som do Rio de Janeiro.
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1: 10 e 10.
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1: E aí, pessoal, bom dia. Hoje, domingo, sou Luciano Barroso, estou aqui nesse plantão maravilhoso no ponto de encontro, ao lado do Claudinho. Bom dia, Claudinho.
3: Bom dia, Luciano. Bom dia, ouvintes.
1: Está ajeitado hoje, hein, Claudinho? Claudinho, hoje nós temos o expert na produção, o grande Vicente. Ô, Vicente, tudo bem, Vicente? Grita daí, Vicente, que eu não vou ficar te esperando, não. Aí, grita, Vicente.
4: Tudo bom, Luciano? Tá trabalhando, tá?
1: Beleza, Vicente, que bom. Não, eu não tô ouvindo sua voz, você tem que falar alto, senão eu não vou ouvir, não. Não, não chegou aqui ainda, não. Mas vai chegar, uma hora chega. Fala aí, Vicente, obrigado. Não chegou, não. Tá... Começou bem, hein? São 10 horas e 11 minutos no horário de Brasília. Ô, Claudinho, você está preparado para hoje, Claudinho? Porque hoje... Hein? Só um pouquinho.
3: Com isso. Certeza, Luciano.
1: Isso, bom, ótimo. Então, hoje vai ter Argentina e Espanha.
3: Eita.
1: E aí, Claudinho?
3: Agora.
1: E aí?
3: E agora?
1: Quem você acha que vai levar essa bagaça? Hein, Vicente? Primeiro você, Vicente. Quem? Pode gritar, grita, porque ninguém tá te ouvindo, não, Vicente.
4: Ah, fala. Me ouvir.
1: Não, tá, não continuo não te ouvindo. Pode falar. Agora fala, Vicente.
5: É, Luciano, eu acho que a Argentina tá com muita garra, viu?
1: É.
5: Eu acho
1: ela agarra sempre o que é dos outros, né? Comprou o peru daquela vez.
5: A garra dela tá grande.
1: Tá, é.
5: Eu não sei não, mas. Eu acho que vai ser difícil.
1: Mas se você não sabe, como é que você vai dizer, moço?
5: Eu acho que não vou tirar esse tipo dela, não.
1: Não, tá. Então, eu sou Espanha. Eu, Vicente, já é Argentina.
5: Não sou argentino.
1: Não, então sai do muro.
5: Não sou argentina, mas eu acho que é difícil.
1: Não é difícil. Não. Vou nem falar contigo,
5: tá
1: não, Vicente.
5: Tá jogando demais,
1: não,
5: rapaz.
1: Tá jogando porcaria.
5: Tá jogando pesado.
1: Não. Chega.
3: Lozeiro, manos que me perdoem, mas eu sou Espanha, Luciano.
1: Aí eu vou cantar só pro Vicente. Vai te catar, vai te catar. Vai te catar.
5: Oh, de jeito nenhum, a minha torcida é pra Espanha.
1: Mas
5: eu tô achando difícil.
1: Ah, você tá achando difícil. Rapaz, o Júnior, jogador do Flamengo, lateral do Flamengo, uma vez ele falou o seguinte num ginásio. Falou, Júnior, isso aqui tá difícil, sei como é que é lá. Falou, difícil é ver Deus e tem gente que consegue. Então, meu amigo, depois que o Júnior falou isso, esquece, tá difícil não. Hoje nós vamos pra Espanha.
5: Tomara.
1: Espanha da laranja, Espanha do caqui.
5: Tomara.
1: São 10 e 13 minutos. Ah, gente, manda pra mim aqui o áudio ou texto para 619. Até que enfim, o Vicente declarou, né? Não queria,
5: pois
1: não, ficou numa pirraça. Mas olha aqui,
5: piado,
1: é 61.

0: 996741568. Qual é a primeira de hoje, Claudinho?
1: Grades do Coração, Luciano. Grupo Revelação.
2: Muita calma nessa.

0: são 10 horas e 17 minutos desse domingo gostoso e nós estamos juntos. Diga aí, qual vai ser seu almoço hoje? Oi.
1: Essa manhã é domingo, eu quero ver aí uma música com Daniel Samuel, você especial. Mando para Maria Anti, para Edna, para Regina, Antônio Lopes, Antônio Silveteiro, seu Enéia, Bartolomeu, Carlos Rocha, Zé Flamengo, Marcelo Arte, Garcia, Nelson Marco, Rosanilda, Rosalie Matos, né? Manda aqui para o professor Enio Nogueira, Reis Cabral, Alessandra Guiar, também para minha amiga Nelson Macedo, Olinda Silva, Naí Gomes. Quero mandar também aqui para a Cristina, Divina, Lourença, Sandra, ganhando com vocês, Reinaldo Gomes, Reinaldo Murugu, Raimundo Francisco, sua esposa, Francisca, Raimunda, Raimunda Silva Barro, Pedro Ribeiro. Quero mandar também aqui para meu amigo Jota Silva, meu amigo R.E. Souza. Também quero mandar para Maria Pimenta e todos que
2: estão. O que se perde pelo mar.
1: Nesse manhã domingo, ponte
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1: Gerais ouvindo a programação.
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0: E olha, eu vou te falar um negócio, horário de Brasília, 10h22, Manaus, 9h22 em Tabatinga, 8h22, e o Vicente quase saiu no tapa aqui, porque não tem conversa. Ô Vicente, ele continua daquele, não sei, Argentina, que dizer... Ok, e você, o que você acha? O que você acha? Vai da Argentina ou Espanha hoje? Participe comigo no 61 99674-1568, 61 99674-1568. E aí? Cadê? Eu tô aqui tentando ouvir Edileuza, meu Deus, fala comigo, Edileuza.
1: Bom, os ouvintes, canta parabéns pelo aniversário antes do dia.
0: Vamos.
1: E um abraço aí pra todo mundo, aqui nesses próximos meses. Um abração, Claudinho, saudade, fala
2: abraço.
1: Contigo.
2: Abraço.
1: Roda a música aí pra mim. Boate Azul.
0: Boate Azul.

0: É Joaquim Manuel.
1: Isso, Edileuza, Boate Azul com Joaquim Manuel. Essa música realmente é clássica. São 10 horas e 24 minutos. Você participa comigo no 61, que é o DDD Brasília, 999-741568. Ô, músicas! Essa eu vou te falar um negócio. Ô, Vicente, essa é pra lembrar a chácara lá do João. É pra Mogi, menino. Ô, Brasil!

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5: 10h28, ô Vicente, mandou, chegou um recado aí, Vicente?
6: Chegou,
5: recado aí.
6: Chegou
5: do, aqui, Vicente, aí.
6: Do Manuel, do Manelzinho, do Pessoa.
5: O que ele quer?
6: Ele quer oferecer a música Perto dos Olhos para três pessoas aqui. Helena de Bom Jesus da Selga, Nildinha de Porongatu e Manelzinho do Livramento.
5: Então

0: E aí, Argentina e Espanha hoje. Final da Copa do Mundo. Quem você acha que vai levar essa bagaça hoje? Eu tô aqui esperando você se manifestar também, porque aqui tá a Espanha. Todo mundo falando da Espanha. Ô, Saulo.
1: Fala aí, Barrosão.
0: Fala aí, Saulo.
1: Grande Luciano Barroso.
0: Redondo.
1: Tamo aqui na escuta, Luciano, até às 11.
0: Desculpa,
1: a garganta tá meio seca. O clima
0: até
1: tá frio, a hora tá quente. Mas estreou bastante, né, esses dias. Então... Falou, Luciano, eu vou torcer aí pra Inglaterra, né?
0: Ué, já saiu,
1: pra Espanha, moço. Aliás.
0: Ah, tá, melhorou.
1: Vou torcer pra Espanha. Pois é, então tá bom, eu vou ali a feira daqui a pouco, né?
0: Isso.
1: Curtir pelo menos até as 11 o programa.
0: Certo.
1: Um abraço pra você, o Claudinho.
2: Outro.
1: E a todos os ouvintes que estiver na escuta do Ponto de Encontro com o grande apresentador Luciano Barroso.
0: Pesado.
1: Aquele abraço. E até amanhã no Brasil Rural.
0: Até amanhã, às 5 da manhã tem Brasil Rural. E nós vamos juntos nessa, né? Ô, grande Antônio, tudo bem, Antônio?
2: Ô, Luciano Barroso, bom dia.
0: Bom dia, querido.
2: Aqui é o Antônio.

0: Rondônia, aqui da região aqui de Alvorada do Oeste, Rondônia.
1: Certo.
0: Luciano Barroso, estamos na sintonia do ponto de encontro nessa manhã de domingo, hoje dia 19 de julho de 2026. É desejando tudo de bom para você, o Luciano Barroso, que está apresentando o ponto de encontro, e para quem estiver na técnica de edição, e para todos os ouvintes
2: obrigado,
0: que estiver na sintonia também do ponto de encontro. Aí é o seguinte, certo, Luciano Barroso, queria ver se tinha gente, você pedir quem estiver na técnica de som para rodar uma música aí para mim, fazendo um favor. O nome da música é Nossas Roupas, com Chitãozinho Chororó, oferecendo a música para você, Luciano Barroso, que está apresentando o ponto de encontro, e para quem estiver na técnica de som, e para todos os ouvintes que estiver na sintonia do ponto de encontro.
1: Nossa roupa.
0: Estamos aqui na sintonia do ponto de encontro, de boa, Luciano Barroso, valeu.
1: Graças a Deus que é nossa roupa, não tem ninguém pelado. 10h34, e aí, vai almoçar o que hoje? Hein, Claudinho? Já preparou aí?
3: Esse ano pior que não.

0: Chitão e Chororó. E aí, 10h37. Ô, Claudinho, o que que eu perguntei, negócio do almoço? Você ficou... Já tá preparado alguma coisa? O que que você queria almoçar hoje, Claudinho? Fala a verdade.
1: Eu gostaria de almoçar o estrogonofe.
0: Estrogonofe?
1: Estrogonofe.
0: Você sabe fazer estrogonofe?
1: Sei.
0: Como é que faz o estrogonofe?
1: Ah, o estrogonofe, eu cozinho o frango.
0: É. É frango?
1: Mais ou menos.
0: De frango? De frango?
1: Normalmente de frango.
0: Tá.
1: E aí depois eu vou colocar um molho de tomate.
0: Que molho?
1: Tomate.
0: Estrogonofe leva molho de tomate?
1: Sim, lógico.
0: Ué, eu só tô perguntando, eu não sei, fala pra mim. Que
1: depois
0: mais?
1: Se tiver cozidinho ali, temperado, aí eu coloco o creme de leite.
0: Creme de leite.
1: Pra engrossar um pouquinho.
0: E aí?
1: E aí finaliza,
0: aí tá pronto?
1: Finaliza mais ou menos isso aí.
0: Ah, então tá. Aqui, ó.
1: Mas é simples.
2: E aí, Luciano Barros, como é que tá? Tudo bem? Prazer falar com você.
0: Prazer, Felipe.
2: Não sabia que era você que ia apresentar o Ponto em Comum.
0: Pois é, tô aqui. Oi.
2: Tô gostando muito. Ô, Luciano, eu quero que você fale pra mim a música com Vitor e Léo, Deus deu no sertão.
0: Isso, boa.
2: Também pra curtir.
0: É.
2: E eu vou trouxer pro Espanha, viu?
0: Tá.
2: Acho que

Acho que é 2x1 para a Espanha. Tchau, Luciano. Fique com Deus. Um abraço, seu amigo Felipe. E a Lagoinha, Rio do Fim, Bahia. Fique com Deus. Bom domingo para você e todos seus ouvintes.

0: 10h41, uma ótima manhã pra você no nosso ponto de encontro. Alô, Amazônia, obrigado pelo carinho. Oi, Adélia.
1: Bom dia, bom dia, tô aqui ouvindo. Essas fotos foram enganadas, seu menino. Bom dia, bom dia.
0: Bom dia.
1: Um alô pra todos meus amigos, minhas amigas. Eu tô no 10, na Vila do 10. Bom dia, bom dia.
0: Bom dia.
1: Tô aqui cozinhando um boião.
0: Menino boião, pelo jeito vai ser bom. Bom dia, Luciano, tô ligado. Se possível, toca José Augusto. Ô, Maria Zembrani. José Augusto tem várias, deixa eu ver aqui. Tem uma dele que é... Deixa eu ver, como é que é o nome? Se lembra dela? Fala, vem do feito a nuvem, é velha de paixão. Chuvas de verão. Chuvas de verão. Chuvas de verão com José Augusto, para Maria Zambrani. Sabe por que, Maria, eu escolhi essa? Porque eu adoro ela, eu acho ela maravilhosa. E aí vai para você, tá bom? Eu fico feliz. Ó, achou aí? Sai, tem chuva. Claro, que isso? Não faça comigo, não, rapaz. Chuvas de verão, você não tem. Claro que tem, Claudinho. Agora vai, Maria Zambrani. 10h42. Pode aumentar, Claudinho.

0: 10h47. Ô, Vicente, faz aí. Vai, Custódio. O que é que manda aí? O que é que tem aí hoje?
1: Bora, meu querido. Luciano, nós temos a participação aqui da Maria Clécia.
0: Obrigado, Maria Clécia. E quem mais?
1: Roberto de Guarapari.
0: Guarapari.
1: Ele quer ouvir a música João Mineiro e Marciano. Eu volto amanhã.
0: Então volta amanhã. Tá, tchau. Valeu. Obrigado, viu? Volta amanhã. 10h47. Alô, Guarapari.

0: São 10h50 no horário de Brasília, 9h50 em Manaus, 8h50 em Tabatinga, e nós estamos com o nosso ponto de encontro. E aí, quem ganha hoje,
1: hein? Luciano, sou a Milena de Brasília, tô aqui ligada na rádio, passando rapidinho só pra dar um salve e dizer que tô na escuta.
0: Tá bom, Milena.
1: Hoje eu não vou pedir música, porque eu já tô servida com boate azul, é nóis.
0: É.
1: Só tô passando pra dar um salve e dizer que tô na escuta da rádio, e queria mandar um alô pra Luciana Espíndola, de Carolina, no Maranhão. A Edileuza, que acabou de pedir boate azul. O Manelzinho de Livramento, de Nossa Senhora, na Bahia. Antônio Nunes, do PSU. Não sei se ele tá escutando, mas é provável que ele esteja.
0: Sim.
1: E todo mundo que tá aí ligado na rádio, é nóis.
0: E eu te agradeço demais. A Milena tá dizendo o seguinte: hoje eu vou de Argentina. É o único sul-americano que sobrou. Já chega de europeu ganhando da gente. É, mas tem um vídeo na internet, dá uma pesquisada aí. A galera toda zoando os brasileiros. É. Bom dia, Luciano Barroso. O jogo de hoje, Argentina 3-1. Joseildo Guarulhos. É, Joseildo. Vamos ver se vai acontecer. Vamos esperar.
2: Bom dia, Luciano Barroso.
0: Bom dia, Angela.
2: Você canta aí os parabéns pro Antonildo, viu?
0: Ai,
2: quero que dê saúde dele, felicidade, que você vai ter muitos e muitos anos. Viu? Nós estamos aqui ligados aqui. Eu tô na parte do Macedão aqui, só ouvindo só você aí, viu?
0: Obrigado.
2: Um abração aí pra todos. E eu quero ouvir aquela música Folha Seca do Amado Batista.
0: Folha Seca do Amado Batista? Ô, Claudinho, tem Folha Seca do Amado Batista?
3: Você
0: tem certeza que tem?
3: Só se for agora, viu?
0: 10h51. Ih, rapaz. Baixa aí, deixa eu falar um pouquinho. Amado, pode cantar agora. Agora sobe.

0: grande Amadão Batista, para você no nosso ponto de encontro. São 10 horas e 55 minutos. A Maria Erandido, povoada Mercedes, Novo Horizonte, Bahia. Bom dia, Luciano. Bom dia, Maria. Oh, Maria Erandido. Aqui. Bom dia, Claudinho.
1: Bom dia, Maria Erandido.
0: Bom dia, Vicente. Bom dia. Tá tudo bem com vocês? Eu quero que cante os parabéns. Cante os parabéns para o Antonildo do Maranhão, que está aniversariando hoje. Ah, em meu nome, em nome de Nildinha de Porangatu, Goiás, desejamos um feliz aniversário para ele. Muita saúde, que Deus restabeleça a saúde dele. Upa! Que assim seja. E o que é que ele está mais precisando neste momento? Saúde, paz, muitos anos de vida, uma beleza. Aí, quero mandar um alô para todos os meus amigos e amiga e para quem estiver na escuta do programa de A a Z. Luciano, sim, pede para o Claudinho, presta atenção, pede para ele escolher uma música bonita e romântica para...

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2: Meu Brasil, uma ótima manhã, 11 horas, horário de Brasília, 10 horas, horário de Manaus, 9 horas em Tabatinga, você comigo no 61 99674-1568. 61 é o DDD Brasília, 99974-1568. Tem muita gente votando aqui, Argentina ou Espanha?
3: Oi, meu amigo, bom dia, bom dia, bom dia, estou aqui na... É, ouvindo o seu programa, rapaz.
2: Nosso.
3: Muito bom, programa muito bacana.
2: Nosso.
3: Rapaz, muito bom. Quero dizer para você, meu amigo, que eu acho que vai dar Argentina.
2: É.
3: Eu não vou torcer para nenhum dos dois, mas eu acho que vai dar Argentina, meu amigo. Eu acho
2: Será?
3: Que sim.
2: Será?
3: É, mas qualquer um que estiver na frente, para mim, eu acho que não vai fazer diferença. É, por gentileza, meu, eu gostaria de ouvir a música do Agnaldo Timóteo. Verde Campo da Minha Terra.
2: Demais.
3: Grande sucesso, é uma grande voz.
2: É verdade, os Verdes Campos da Minha Terra é a versão de The Green Green Grass of Home. A música foi de quem é? Depois eu me lembro. Canta, Agnaldo, canta, Agnaldo.

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0: Essa música é gravada pelo Tom Jones, originalmente, né? The Green Green Grass of Home, Os Verdes Campos da Minha Terra, Timóteo, hein? Se lembra dessa, hein? Ô, oh, e aí? 11:03.
1: Bom dia, aqui é Jailson de Parnamirim, Rio Grande do Norte.
0: Ô, Jailson.
1: Tô ouvindo a rádio aí, muito boa. Sempre eu escuto aqui em Parnamirim.
0: Só
1: música boa aí, decente.
0: Obrigado.
1: Hoje eu sou Espanha, 3-1 na Argentina.
0: É aí, 3-1 na Argentina. Ô, Luciano, acredito que não da Argentina. É a Maria Zambrani que está falando, tá? Eu não vou falar nenhum placar, porque eu posso errar, mas acredito que não dá, não. Ontem eu achei que a França ia conseguir o terceiro lugar. Menino, você viu essa pecada ontem? Que é isso?
2: Sei,
0: foi um atropelamento. Eu vou te falar um negócio, nem viram a placa. Aliás, aquilo ali não foi caminhão, não. Aquilo ali foi um trem, sabe aquele trem de carga?

0: que vem de lá e não deixou nada. Eu também, viu, minha querida Maria Zambrano, eu pensei que a França fosse dar uma sapecada na Inglaterra. Inglaterra, na hora de morder, na hora de chegar junto, pronto, entregou o ouro, fez um gol e recuou, tomou geral, né? Não dá não. Ô, minha querida Nilza, manda aí.
1: Bom dia, aqui é a Nilza, Travessão da Nicel. Um alô pra todos, era assim. Tá me esquecendo quem? Alô, menina maravilhosa. Alô, Raquelzinho, quero que você cante parabéns.
0: Canta parabéns.
1: Nossa, Milda aí. Agora a minha falou, Romilda, parece que assim, e o Maranhão, que tá fazendo aniversário hoje.
0: Certo.
1: Não acertei falar o nome dele. Romilda. Canta parabéns pra ele.
0: Eles estão cantando.
1: E eu quero que vocês toquem aquela música, Chorei no Sinal.
0: Chorei no Sinal.
1: Oferecendo pra ele, que Deus dê muitos anos de vida a ele, saúde, saúde.
0: Achou?
1: Deus te abençoa. Romildo. Parece que o nome dele é Romildo.
0: Nilza, Chorei no Sinal. Pra você, pra quem tá aniversariando, pra todo mundo na área.

0: comentou aqui, Delfina. É, nossa, Santo Antônio de Rondônia, isso mesmo? Tem um bom gosto. Tô aqui, peraí, nossa, Antônio, agora, pelo amor de Deus, tá vendo? Ah, oh, Vicente, a culpa é sua. Fugi da escola e você não foi me buscar. Aí não aprendi essa lição aqui, ó. Bom dia. Nossa, Antônio de Rondônia tem um bom gosto. Tô aqui ouvindo, manda um abraço pra todos os ouvintes. Beijos. Parabéns pro Antonildo. Canta aí pra ele. É, saúde, paz, um abraço, querido amigo. Parabéns, Antonildo. Ô, Riba, Boa Vista.
1: Bom dia, Luciano.
0: Bom dia, Riba.
1: Aqui é José de Ribamar da Silva.
0: Fala, meu querido.
1: Conhecido como Riba, de Boa Vista, Roraima.
0: E é de Riba.
1: Quero te parabenizar hoje pelo pronto de encontro que você está representando.
0: Obrigado.
1: Dá um bom dia especialmente para todos os seus ouvintes. É. De A a Z, para não sobrar ninguém.
0: Certo.
1: E um bom dia para a minha linda princesa, minha esposa, Jovelina, conhecida como Jô.
0: Aí, Jô.
1: Parabéns pelo seu programa e o seu talento.
0: Muito obrigado, Riba. E eu vou cantar de minha autoria, do André Mendes, hoje em homenagem à Espanha e à Argentina. La cucaracha, pero sí, pero no. La cucaracha, pero sí, pero no. Eu não sei o que, que é isso.
2: Oi, maravilhoso. Oi, maravilhoso.
0: Oi, maravilhosa.
2: Maravilhoso. Tudo bom?
0: Espetáculo. Obrigado.
2: Eita, coisa boa falar com você. Eu vi você aqui no ponto de encontro.
0: Lindona.
2: É, eu estou hoje na fazenda, não estou na fazenda, melhor dizendo, fazenda Ponto de Encontro. Eu estou em Rio do Prado, Minas Gerais, na casa da minha mãe, dona Lidiomar. E, Luciano, eu cheguei do meu município, da minha cidade, Rubim, que está em festa ainda, cavalgada. Esse final de semana foi festa,
0: demais,
2: foi festa,
0: hein?
2: Foi festa. Cada ponto da cidade, eles montam um palco, Luciano, para artistas cantar, cantores fazer o show, entendeu? Monta um palco no mercado, monta um palco no local da festa, da cavalgada, monta um palco no parque de vaquejada, e monta um palco nas fazendas de onde saem os cavaleiros. Teve uns 600 cavaleiros só.
0: Nossa, que isso! Pô,
2: minha, até bom para uma cidade de 7 mil habitantes, né, meu amigo? Bom dia, eu estava lá, eu gostei muito da festa, dancei. Eita, Glória, bom dia!
0: Esse país é de uma riqueza cultural enorme. Tem as cavalgadas, tem os passeios, tem... Gente, é cultura brasileira. Eu amo, né, essas cavalgadas, já participei de algumas, já participei com carro de apoio, já participei ajudando porque eu não tenho um cavalo. Aí uma vez eu contei, Claudinho, presta atenção, cheguei perto de um amigo e falei assim: eu não tenho um cavalo. Eu falei, porque burro não pode comprar. Aí eu elogiei a família dele toda. Mas, gente, eu acho bonito demais. Uma vez eu estava em Pernambuco, eu já contei isso aqui uma vez, me lembrei agora. Eu estava com a minha família vindo, né, descendo do Brasil aí, passei por Pernambuco. E passei numa cidadezinha e tava lá uma corrida de cavalo lá, misturado com burro, com jegue, sei lá o que que tava tendo lá na beira da pista. E eu parei o carro, a caminhonete, fiquei olhando assim e tinha um pessoal conversando, viu, Vicente? Aí o cara falou assim: aí, a problema ele tá pensando, eu falei: que isso, que dialeto que é isso? O outro falou: sim, rapaz, isso aqui é filho de uma Raimundo, você vai ganhar muito barbado, que vai ganhar. Aí eu falei: que coisa é essa? E eles continuaram falando lá. O outro virou e falou: nunca! Você pode ver que quando não chega. Eu falei: agora deu. Eu comecei a rir. Quando eu comecei a rir, eles olharam pra mim e falaram assim: quem foi? Eu tô até agora acelerando o carro. Você tá doido, rapaz? Eu não entendi, foi nada. Falei: não, tô fora.
3: Bom dia, Luciano.
0: Bom
3: tudo
0: dia.
3: Bem com você, meu amigo?
0: Tudo.
3: Quantos parabéns pro meu pai aí, fazendo 83 anos.
0: Ó, canta aí.
3: Seu Vicente.
0: Rapaz, parabéns aí, grande Célio. Ô, nego, feliz aniversário, tá? Muitos anos de vida. Ô, Luciano. Toca Zé Ramalho, Mister do Pandeiro, Joseildo Guarulhos. Tem essa aí, eu conheço várias do Zé Ramalho, inclusive Beiramar. Eu amo Beiramar, que é linda, linda. Agora essa, Mister Pandeiro? Não, não tem não? Não, segundo o Claudinho. Ô, bom dia, Luciano, bom dia. Bom dia, Claudinho, bom dia a todos os ouvintes. Eu quero que toque os parabéns pro meu amigo Antonildo. Vai lá, parabéns tem. Que está aniversariando hoje, tá? Por favor, mais anos de vida, Deus possa conceder a você felicidades. Um ótimo domingo a todos

0: os ouvintes e para você também, tá? Quem estiver no estúdio aí com você, Luciano, beleza, muito obrigado. Marli Batista, ô Marli, muito obrigado pelo seu carinho, pela sintonia, tá bom? Estamos juntos, Brasil.
1: Bom dia, ponto de encontro.
0: Bom dia, Aldenura.
1: Bom dia, Luciano.
0: Bom dia.
1: Bom dia, ô Luciano.
0: Oi, amor.
1: Já tô atrasada, mas eu quero que tu cante parabéns pra Antonildo.
0: Bora.
1: Que é meu amigo, muito meu amigo. E quero desejar tudo de bom para ele, que essa data se repita por muitos e muitos anos, que ele seja feliz, que Deus possa dar a saúde dele.
0: Beleza.

0: para me oferecer para meu amigo Antonildo
1: Certo.
0: e para todos que tiver na sintonia do programa que
1: Certo.
0: gostarem
1: Qual?
0: e para todo que estão fazendo aniversário
1: Sim.
0: com Carmen Silva segurando a mão de
1: Segura
0: Deus
1: na mão de Deus.
0: para cantar para Antonildo e todos que tiver na sintonia desse maravilhoso programa na Família Nacional e ponto de encontro Família Nacional.
1: Obrigado, minha querida. Segura na mão de Deus e vai. São 11 horas e 16 minutos.

0: Ele tá falando aqui sobre essa música, né? É você ter fé, acreditar. É ter firmeza, virar e falar assim, é assim que eu vou. Ó, peraí, desculpa o áudio, porque saiu... Peraí, deixa eu ver o que aconteceu aqui, Rosângela.
1: Bom dia, Luciano Barroso. Bom dia, Claudinho.
2: Bom dia.
1: Todos do Ponto de Encontro. Cheguei, Brasil.
0: Aí.
1: Eu, Rosângela Oliveira, daqui de Rio Branco, Acre, estou marcando meu ponto no Ponto de Encontro. E queria muito, meu amigo Luciano, escutar a música Adoro Amar Você, com Daniel. Ofereço para minha filha Isabel,
0: é
1: meu filho Adão, meu esposo Ezequiel, para você aí, para quem tá na técnica, o Claudinho, né? E desejar feliz aniversário pro nosso amigo Antonildo.
0: Certo.
1: Parabéns, Deus abençoe, saúde e vida longa, Antonildo. Deus abençoe você e sua família. E bom dia a todos do Ponto de Encontro. Tchau, Brasil!
0: Ô, Rosângela, ela botou aqui, ó, o homem da lancha, pra você, meu amigo. Ela fez um trabalho aqui dentro de CIA, né? Com certeza é. O homem da lancha, sou eu numa lancha? Rapaz, mas me deixou bonitão demais da conta. Bicho. Aí, botou agora como fazendeiro. Aqui. Agora, ó, o homem da lancha, ó, como é. Ah, não fiquei bonito, não fiquei, rapaz? Ó, bonitaço.

0: Deixa eu ver fazendeiro aqui. Menino. Ô, Rosane, você sabe que é meu sonho? Gente, Barroso? Macacão. É, a Fazenda Barroso, rapaz. Como é que é o nome aqui? Fazenda Barroso. Um dia eu ainda vou ter um. Quer dizer, não sei se vai dar tempo. De repente, a minha tá reservada lá do outro lado. Aqui, Fazenda Barroso. Fiquei bonito. Fiquei ajeitado aqui. Vai te lascar, Vicente. Sai daqui. Pode parar com o bullying. Você também. Aqui, macacão. Vocês gostam de macacão? Eu tinha macacão. Eu vou comprar um pra mim. Ou eu tava me lembrando de um negócio aqui, quando fala de fé, de esperança. Em 2012, eu tive um piripaque, eu tive morte súbita abortada, né? E aí o coração parou e tal. Eu tava no hospital, fui socorrido e tô aqui pra encher a paciência até hoje. Mas eu tive um problema sério de saúde com relação ao coração. Tanto é que hoje eu uso um CDI. Quando eu tava lá na agora a gente ri. Na hora foi um desespero. Quando eu tava na UTI, a UTI severa tal, aquele negócio todo cheio de aparelho pro peito afora, aquela coisa com computador pra tudo quanto é lado, eu dormi um pouco. E eu tava dormindo, eu comecei a ouvir aquele Ave Maria, cheia de graça. Falei, pixe. Aí acordei assim, não abri o olho não, eu tô ouvindo Santa Maria, Mãe de Deus. Falei, caramba, eu morri. Eu morri, já tô no velório, o pessoal já tá rezando. Ave Maria. E eu comecei, rapaz, a lágrima foi correndo assim. Eu falei, eu vou abrir o olho, eu tô dentro de um caixão, não acredito nisso. E aquele desespero, Ave Maria, cheia de graça. Falei, ô, meu Deus. Aí, Claudinho, eu abri o olho bem devagarinho, olhei pro lado assim. Tinha três senhoras rezando. Aí falou assim, acordamos o senhor. Eu falei, não acordaram nada. Quase que elas me matam de novo. Aí, não, que nós viemos rezar aqui para nossa irmã, resolvemos rezar pro senhor também. Falei, graças a Deus, continue rezando. Gente, mas foi um sufoco, foi. Ai, ai. Vem cá, ela pediu música, não? Não. Pediu?
1: Adoro amar você.
0: Ah, é? Eu também. Daniel. Rosângela, eu adoro amar você. Vai, Claudinha. Aí, ó. Vai, que beleza. Ó, quem gosta dessa música também. Gente, vocês não sabem o que é ficar no hospital igual fiquei. É um negócio de doido, é por isso que eu amo demais meu mestre sagrado. 11:22, Brasil.
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Daniel, adoro amar você, 11h26. E hoje é um dia mais do que especial para mim. Hoje é aniversário do meu grande filho Eduardo. Tá completando já, não vou falar a idade dele não. Mas ele tá com aniversário. E eu trouxe aqui meu netinho, ele e a minha Magda maravilhosa. Essa mulher é um espetáculo, viu? Meu filho deu sorte demais da conta. Eu vou te falar, encontrou uma mulher linda. E estão aqui me visitando. Hoje, em vez do pai visitar, o filho é que visita o pai. E hoje é aniversário do Eduardo. Pode cantar os parabéns. Canta alto aí. Parabéns.

0: Ah, que delícia. São 11h27.
1: E alô, Santa Rosa, Rádio ADC. E o alô que Milena mandou pra mim.
0: Sim.
1: E parabéns aí pra Tonilton do Maranhão. E também parabéns pra Marcelo Duarte.
0: Certo.
1: E um alô pra Dona Geralda Robertinha. E um alô pra Alemão. Valeu, Luciano Barroso. Aqui que fala, Manozinho Vermelho, Nossa Senhora Bahia. Roda meu áudio, hein? Ha!
0: Ué, rodei aí. É. Ô, Célio, obrigado pelo carinho. Oh, uma ótima manhã pra você que está ouvindo aqui o nosso ponto de encontro.
2: Bom
0: Oi,
2: dia,
0: Sebastião.
2: Luciano,
0: bom dia.
2: Te ouvindo aqui agora às 11 horas. Parabéns para o Antonildo. Estamos ali, Ronaldo Ataíde. Atende a ligação.
0: Atende a ligação, Ronaldo Ataíde.
2: O pessoal que está na escuta, Dona Francisca Cristina Costa. Bom dia, Dona Francisca, Helena Brasil da Céu, Bernadette, Maria Irandi, todos. Estou em Lobo do Pinho Rateiro. Pessoal, acho que estou em Lobo, deve ter participado.
3: Bom dia. Simbora, simbora, meu povão. É Ronaldo Ataíde. Ao vivo! Demais, paixão!

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2: 11 horas e 33 minutos. Luciano, parabéns a seu filho. Também para o Marcelo Duarte, para os demais aniversariantes do dia de hoje. Que Deus possa conceder mais e mais e mais, mais anos de vida, tá? Muito obrigado, ô Marli Batista. Fico feliz em saber, né, que você está parabenizando todo mundo, inclusive meu filho que veio aqui. É o contrário. Em vez do pai lá visitar o filho que está aniversariando, ele é que veio aqui no trabalho hoje, junto com meu netinho. Pensa no menino bonito. Rapaz, esse netinho meu, quando tiver... Ah, esse aqui, o nome dele é Rudo, né? É, passa Rudo, é o nome dele. É o nome japonês dele. Vai passar o rodo, né? Nesse... Ô bicho bonito, rapaz. Hein, Magda? Fala a verdade, é lindão esse camarada. 11 horas e 33 minutos. Eu vou fazer o seguinte. Ah, e tem uma música que eu gosto muito. Quem vive reclamando, esquece de aproveitar a vida e acaba só entrando pelo cano. O Gustavo Lima, ele tem uma música, ele fala o seguinte: se você tem prato pra lavar, é porque teve comida pra botar nele. Então agradeça todos os dias. E essa eu vou oferecer pro meu filho, que é uma dádiva. Retrovisor.
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11h37. Ô, Maria Tereza, você quer ouvir João Mineiro emocionado? Então vamos ouvir juntos. Cilada! Aqui, Maria Zambrani, parabéns pro seu filho. Baixa um pouquinho, deixa eu falar aqui. É, obrigado. Maria Zambrani, obrigado.

0: 11:40 em Brasília. Parabéns para o seu filho, Luciano. Tudo de bom para ele. É, que essa data se repita por muitos e muitos anos. Felicidades. O Eduardo, fala aqui. Muita gente fala que você tem a voz parecida com a minha. Deixa eu ouvir aqui agora. Bom dia.
1: Bom dia, ouvintes. Bom dia, pai. Ou devo dizer bom dia, Luciano Barroso, grande voz do rádio.
0: Aí, não é parecida
1: aqui,
0: com a minha?
1: Aqui, homenageado hoje.
0: Aqui, o Mr. Pandeiro, homenagem a Jackson do Pandeiro, admirável gado novo, Zé Ramalho. Ah, tá. Você pediu, prepara admirável gado novo. Meu filho, muito obrigado, né, por estar aqui comigo nesse momento, que é tão especial. No seu aniversário, está completando 16 aninhos, né, porque eu estou com 19. Eu tenho 19...
1: Existem verdades que precisam ser secretas, pai. É obrigado verdade. a todos os ouvintes. Tenham um ótimo domingo.
0: Oh, admirável gado novo. 11:41.

0: vocês que fazem parte dessa massa.
1: Ô Claudinho, cadê aquela versão original? Porque essa aí tá com um fucutuco do caramba. Cadê aquela daquela primeirona? Cadê? Cadê, Claudinho? Tem ela aí ou não? Tem? Então vamos ouvir ela. Essa aí. Agora sim. Essa eu conheço, essa outra fucutuco aí. 11h42. Aqui, ó. A Milena tá dizendo: Luciano, a voz do Eduardo parece a sua. Obrigado, Milena. É, uma chance que tem aí. Parabéns.

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0: A grande música de Zé Ramalho, Vida de Gado. Obrigado aí pela sintonia. Ô, ponto de encontro, 11h46. Não se esqueça, amanhã, às 5 horas da manhã, nós temos...
1: Brasil Rural com Luciano Barroso. Amanhã, 5 horas. Não é isso?
0: Ô, Vicente, dá um jeito aí, Vicente. Você que é o produtor.
1: 5 horas, de 5 a 7.
0: Ah, então tá. Amanhã, às 5 horas, tem... Como é que é, Claudinho?
1: Brasil Rural.
2: Eu não sabia o nome do programa, não sabia o nome do... locutor, não conhecia esse programa, mas você está de parabéns, é muito bom.
0: Obrigado.
2: É, Luciano, né?
0: Isso.
2: É, ponto de encontro.
0: Isso.
2: E você está de parabéns, é muito bom esse programa, rapaz. Então, Ana Maria Erandi botou o link aqui no, em um grupo e eu vi, né? E resolvi dar uma atenção. E muito obrigado pela... A música aí do nosso saudoso Agnaldo Timóteo, rapaz.

0: Mas esqueci também de falar, Salvador, aqui da cidade de Uruçuí, no Piauí.
1: Uruçuí, será que ele está ouvindo a rádio lá do Abidoral? Porque lá tem uma rádio que está sempre em rede com a gente, né, do Abidoral Martins. Obrigado, Uruçuí. Obrigado, Abidoral. Obrigado, Salvador. Muito obrigado pelo carinho. A Dênia está dizendo aqui. Oh, canta aí os parabéns. Vai lá, vai, vai.
0: Opa, pá.
1: Pode cantar os parabéns. Feliz aniversário. Uai, peraí, tem um áudio aqui da Dênia? Eu já ouvi a Dênia hoje? Acho que não.
2: Bom dia, meu amigo Luciano, bom dia, Claudinho, eita, que vocês fazem a festa, que bom, seja bem-vindo, essa alegria. Luciano, se der aí, mas o Claudinho, toca pra mim a música com os The Fever, aí pode ser Pombinha Branca,
1: Fevers.
2: ou qualquer outra aí que tiver aí, viu? Dedico pra vocês dois, também tocar os parabéns pro Antônio, desejar ele toda a felicidade do mundo. E para todos os aniversariantes de hoje, um bom domingo. Um abraço para todos os ouvintes de AZ. Jesus abençoa todos. Mas o Esli, um abraço para Esli também. Deus
1: Tá.
2: abençoa. Um abraço. Fica com Deus. Ótimo domingo,
1: Eu,
2: meninos.
1: você falou que podia ser uma outra. Pode ser aquela Não Vou Mais Ficar? Você foi. Eu sei.
0: João Botou Melão no
1: Fever.
0: gol?
1: Fever. É, João botou melão no gol. É a tradução. Have You Ever Seen the Rain? É o original. Com Creedence Clearwater Revival. Aqui é Não Vou Mais Ficar. Com Fevers. Tem ou não tem? Eu vou acabar cantando essa bagaça. São 11 horas e 49 minutos para você, minha querida Dênia, obrigado. E ela tá falando. Ah, não é possível. Já rodei essa música aqui, Claudinho. Deixa eu ver aqui. Enquanto isso, eu vou perguntando a você hoje, né? Quem você acha que vai ganhar nessa bagaça? Como é que é o nome dessa música? Não vou mais. Eu não sei, tem alguém aí pra me ajudar? Aqui, ó. É isso aqui, ó. Achei. Achei, Claudinho. Fecha aí pra mim primeiro. Fecha, beleza. Agora eu já procurei aqui, agora eu achei. Vou oferecer pra você essa versão, adaptação, na verdade, dessa música que realmente foi um clássico, né? Que é Have You Ever Seen the Rain? Que é com. Aqui. Agora vai, Claudinho. Aí, ó. Fevers pra você. Não vou mais ficar. Quem tá cantando é o Almir, porque o Fevers teve outro.

0: 11h52, aqui a Daniel falou, essa é boa, muito obrigado, valeu. Ô, Toninho, não dá mais pra rodar a música, mas vamos lá, vamos te ouvir aqui, tá?
1: Meu amigo Lulu Barroso.
0: Fala, meu porfinho, querido.
1: Meu ADM do ponto do Amigo do Amanhecer, Toninho Bebistorava, meu velho, que prazer estar vindo você hoje apresentando esse bom programa. Eu tava ligado na televisão aqui, vendo a corrida na Globo. Agora já tô com o rádio ligado, porque eu vi você falando lá. Até pra passar mensagem, não sei se você viu. Mas se possível aí tocar aquela boa do Teodoro e Sampaio, aconteceu comigo, ofereci para todos os seus ouvintes. Isso. Aí de A a Z. Bom trabalho, bom programa, tamo junto, meu velho. Bom dia.
0: Bom dia, Marcelo Duarte, bom dia para você, todos os ouvintes, é o Marcelo Duarte. Tá do ponto de encontro, bom dia, Cláudio Lima. Hoje 4-0 para a Espanha, não, 4-1. 4-1 para a Espanha. Gente, eu vou aproveitar e eu tô pensando, cadê? Ele pediu aqui, mas essa aqui nós não temos, não. Eu vou fazer o seguinte, eu vou deixar você com duas músicas para encerrar, tá? Claudinho, eu quero Jeito de Mato com a Paula Fernandes. Sim. Já tá aí?
2: Já.
0: Tá, então, e você escolhe a outra, pode ser?
2: Tudo bem.
0: Então tá tudo
2: fechado.
0: Bem? Vamos fazer o seguinte, gente, obrigado. Ó, convite especial, tá? Amanhã, às 5 da manhã, começa o Brasil Rural. E aí você vai participar comigo, tá? Vamos fazer aquela festa maravilhosa. E amanhã nós vamos saber quem é a seleção campeã do mundo. Quem é que vai levar esta bagaça? Ah, moleque. Ó, ei, Vicente, valeu, hein? Um abraço pra você, valeu. Pra todos os amigos. Claudinho!
2: Um abraço!
0: Até mais!
2: Até amanhã!
0: Paula Fernandes, Jeito de Mato.

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1: Meio-dia agora em Brasília. Boa tarde. Eu sou Milton Rocha e esse é o Nacional Notícias com o destaque do momento. Quem costuma buscar investimentos ou serviços financeiros pela internet pode ganhar uma proteção extra contra golpes. É que o governo federal e o Google Brasil fecharam uma parceria para criar um sistema de verificação que de anunciantes do setor financeiro. Tatiana Alves traz os detalhes direto do Rio de Janeiro. Boa tarde, Tatiane.
2: Boa tarde, Milton. A ideia é dificultar a ação de criminosos que usam anúncios pagos para divulgar investimentos falsos em empréstimos fraudulentos, corretoras inexistentes e outros tipos de golpes que circulam na internet. Pelas novas regras, empresas que quiserem anunciar produtos financeiros no Google terão que provar que existem de fato, apresentar documentos, confirmar a identidade dos responsáveis e mostrar a autorização dos órgãos reguladores para atuar no mercado. A medida segue o decreto que regulamenta o marco civil da internet e reforça a obrigação das plataformas digitais de agir para evitar a divulgação de conteúdos e anúncios fraudulentos. Na prática, o Google vai conferir informações de bancos, corretoras, seguradoras e financeiras antes de liberar a publicação dos anúncios. A empresa também vai verificar se o anunciante possui autorização de órgão

0: como o Banco Central, a Comissão de Valores Mobiliários e a Superintendência de Seguros Privados. Depois dessa checagem, a empresa pode receber o selo de anunciante financeiro verificado. O acordo também prevê a criação de um cadastro oficial com informações de instituições autorizadas a fazer anúncios. O documento ainda determina que todas as etapas sigam as regras da Lei Geral de Proteção de Dados para evitar vazamentos e o uso indevido das informações.
1: Ok, Tatiana, muito obrigado pelas informações. Agora, 12:02. Esse foi o Nacional Notícias. Mais informação, 1 da tarde.
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1: Agora em Brasília, 12:03, seguimos com o melhor da música brasileira, ouvindo Flávia Bittencourt.

Você ouviu Cássia Heller de Moraes Moreira e Marisa Monte, Palavras ao Vento. Rosa Passos do Djavan Seduzir. Flávia Bittencourt de Dominguinhos e Anastácia, Eu Só Quero um Xodó. 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Agora 12 horas 13 minutos, seguimos com Rita Lee em Lá Vou Eu.

0: Você ouviu Marcelo Genesi, dele mesmo, O Melhor da Vida, Alexandre Leão de Dorival Caymmi, vestido de bolero. A primeira, Rita Lee, dela e Luiz Sérgio Carlin, Lá Vou Eu.
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0: Agora 12:25, seguimos com Criolo em Chocolate.

Você ouviu Alceu Valença, dele, Vicente Barreto, Tropicana, Fagner de Cecília Meirelles e Fagner Canteiros. A primeira foi Caetano Veloso, de Carlinhos Brown, Meia Lua Inteira. 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Agora, 12:42, eu trago para você Gilberto Gil, Super-Homem, a canção.

Você ouviu Adriana Calcanhoto, Délio Antônio Cícero pelos ares, Gal Costa de Caetano Odara, abrindo o bloco Gilberto Gil, dele mesmo, Super-Homem, a canção. Eu trago agora para você Paralamas do Sucesso, Me Liga.

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1: 1 da tarde agora em Brasília. Boa tarde. Eu sou Milton Rocha e esse é o Nacional Notícias com o destaque do momento. Termina hoje a Copa do Mundo. Espanha e Argentina se enfrentam às 4 da tarde pelo título do Mundial deste ano. E ontem, num jogo eletrizante, a Inglaterra levou o terceiro lugar. Os detalhes com André Luiz Mendes.
2: Num jogão com 10 gols, a Inglaterra venceu a França por 6-4, mas com susto. A Inglaterra terminou o primeiro tempo vencendo por 4-0. Na metade do segundo tempo, a França reagiu e fez 3 gols e por muito pouco não teve duas grandes chances de até empatar a partida. Mas, com as duas equipes jogando completamente abertas, as oportunidades foram melhores, aproveitadas pela seleção inglesa, com destaque para o atacante inglês, Saka, que fez 3 gols. Outro destaque foi para o francês, Kylian Mbappé, que com os 2 gols que marcou, entrou para a história como o maior artilheiro das Copas, com 22 gols em 3 mundiais, e assumiu a artilharia desta Copa do Mundo com 10 gols, ultrapassando Messi. Já está tudo pronto para a decisão da Copa entre Espanha e Argentina, daqui a pouco, 4 da tarde, no estádio de New Jersey. Um confronto que não acontece há 60 anos. O último encontro foi na Copa de 66, a Argentina, na fase de grupos, venceu a Espanha por 2-1. A seleção da Espanha está a 37 partidas invictas, só levou um gol nesta Copa do Mundo, feito pela Bélgica, e vai lutar pelo bicampeonato. Já a Argentina, atual campeã mundial, vai para a sua segunda final de Copa seguida e luta pelo atual tetracampeonato. Times praticamente definidos: a Espanha de Simon, Pedro Porro, Laporte, Cubarsi, Cucurella, Rodri, Fabián Ruiz e Dani Olmo, Lamine Yamal, Alex Baena e Oyarzabal. A equipe da Argentina: Martínez, Molina, Romero, Lisandro Martínez e Tagliafico, Paredes, Depou, Enzo Fernandes e McAllister, Lionel Messi e Julian Álvarez. O árbitro será esloveno Lavko Vintic, da equipe de esportes da Rádio Nacional. André Luiz Mendes.
1: Esse foi o Nacional Notícias. Mais informações às 2 da tarde.

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2: Agora em Brasília, 1:03. Muito boa tarde, muito obrigado pela sua companhia. Seguimos com o melhor da música brasileira, ouvindo agora Maria Rita, Agora Só Falta Você.

0: Muito bem, ouvimos Fagner e Zé Ramalho, de Zé Ramalho, A Terceira Lâmina. Clara Nunes e João Bosco juntos em Nação, de João Bosco, Aldir Blanc e Paulo Emílio. Abrindo o bloco, Tulipa Ruiz, dela e Gustavo Ruiz, Tu.
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0: Seguimos com o melhor da música brasileira, ouvindo agora Jorge Benjó e Caetano Veloso, Ive Brucel.

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1: 14h, pelo horário de Brasília, eu sou Sheila Noleto e este é o Nacional Notícias com um destaque do momento. Atenção para os moradores da cidade de São Paulo. Campanha de vacinação contra sarampo e gripe chega às estações de trem na segunda-feira, amanhã. Tatiana Alves traz os detalhes dessa mobilização para a gente. Tatiana, boa tarde.
2: Boa tarde, Sheila, boa tarde para os nossos ouvintes. Quem passar por algumas das estações de trem da cidade de São Paulo nesta segunda-feira vai poder aproveitar a viagem para colocar a vacinação em dia. Das 9h às 16h, equipes de saúde estarão nos locais aplicando gratuitamente imunizantes contra o sarampo e a gripe. Serão oferecidas a vacina SCR, conhecida como a tríplice viral, que protege contra sarampo, caxumba e rubéola, e também a dose contra a influenza, vírus responsável pela gripe. A ação acontece nas estações Comendador Ermelino, em Itaim Paulista e São Miguel Paulista, da linha 12 Safira, e também em Guaianazes, na linha 11 Coral. A ideia é facilitar o acesso da população às vacinas, aproveitando o movimento diário de passageiros nas estações. Reforçando, a vacinação será realizada das 9h às 16h. Vacina.
1: Obrigada, Tatiana Alves. Lembrando também, quem for verificar a situação da vacinação, precisa levar um documento de identidade e a caderneta de vacinação, se tiver. Outras notícias, às 15h.

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Eu, Otto Farias, chego aqui para te fazer companhia e apresentar direto dos estúdios da Nacional do Alto Solimões em Tabatinga para todo o Brasil. Mais um programa cheio de cultura amazônica e todos os tipos de artes da nossa Amazônia brasileira. 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E hoje é 19 de julho do ano de 2026. Apresentação, produção e operação técnica de Otto Farias. 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Gerente das Rádios Nacional, Bianca Penar. 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Hoje, na parte de entrevista, teremos a participação de Pedro Bernal, cantor e compositor da Tríplice Fronteira entre Brasil, Colômbia e Peru. Ele vai nos falar um pouco da sua arte musical. E teremos também o Cultural em Notícia, Canção Preferida e Agenda Cultural. Vamos ouvir a primeira música de hoje, Sinhá Pureza, composição de Pinduca. Pinduca, batizado como Aurino Quirino Gonçalves, ou Rei do Carimbó, estilizado. É um músico brasileiro, cantor e compositor de música no gênero ritmo paraense, de um carimbó diferenciado do conhecido carimbó de raiz, chamado carimbó pau e corda. Ouça agora esse grande clássico da música da região norte do Brasil. Sinhá Pureza.

Maravilha, você acabou de ouvir a música Sinhá Pureza, do cantor Pinduca, que também é conhecido no estado do Pará por seu contato com os músicos caribonzeiros raiz, ressignificando as composições do carimbó pau e corda. A letra da música também enfatiza a ideia de comunidade e pertencimento, convidando todos a se jogarem no balanço do banzeiro e a mergulharem no verdadeiro sonho azul. E você está acompanhando o programa Cultura Ativa. E vamos trazendo a primeira informação de hoje. Arraial do Estúdio 5 reúne música e comidas típicas na cidade de Manaus. O Estúdio 5 Shopping e Convenções promove o Arraial Estúdio 5 em Manaus. O evento tem entrada gratuita e reúne shows musicais, comidas típicas e atividades para toda a família. A programação inclui apresentações musicais, barracas de comidas juninas e atividades de entretenimento. Entre os destaques está a Mini Fazendinha, espaço lúdico e educativo para crianças. O público infantil também terá pintura facial, balões, brindes e outras atrações. Aí, portanto, essa informação

entrevista, vamos conhecer um pouco da voz potente do cantor e compositor da cidade de Letícia, na Colômbia, que faz fronteira com a cidade de Tabatinga, no Brasil. É o nosso convidado de hoje. A propósito, essa música é baseada de uma linda história de amor. Acompanhe.

0: Muito bem, você acabou de ouvir essa música tão linda, Chuva de Amor, autoria do nosso entrevistado de hoje. Acompanhe.
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2: Muito bem, minha gente querida, ouvintes da Rádio Nacional. Hoje nós vamos trazer um assunto muito bacana. A música está em toda parte do mundo. Para a música, não existe fronteira. O nosso convidado de hoje é da Tríplice Fronteira, com Brasil, Colômbia e Peru. Sobre o assunto, converso com o cantor e compositor e também professor Pedro Bernal. Pedro Bernal, seja bem-vindo ao programa Cultura Ativa, né? Uma satisfação recebê-lo aqui no programa. Tudo bem com você, Pedro?
3: Oi, Otto. Muito grato de estar uma vez mais aqui na Rádio Nacional. É uma felicidade grande cada vez que você faz o convite para vir aqui e conversar sobre minha música ou sobre meu trabalho que eu faço aqui na Tríplice Fronteira. E estou aqui, muito contente, muito feliz e muito agradecido pelo convite.
2: Eu que agradeço, viu, Pedro, por você aceitar o nosso convite e nos trazer informações sobre você e sobre sua carreira. Então, Pedro, nos fale...

0: Quando foi que você descobriu que leva jeito para ser um cantor?
1: Desde muito pequeno, mas porque eu ouvia músicas que meu avô levava para casa, né? Naquela época, long play, música brasileira. E no colégio, essas músicas que eu aprendia do meu avô, eu cantava no colégio. Comecei a participar de coral, comecei a participar de concursos. No começo não era fácil, mas continuei insistindo porque eu tive o privilégio de ter uns pais que gostavam da arte. Minha mãe cantava muito bem. E então eu continuei com o apoio deles, até que veio uma grande oportunidade de já começar a cantar em outros cenários, na cidade, participar de concursos já fora do colégio. E aí foi que eu me decidi para começar a trabalhar como cantor e muitos anos depois escrevendo minhas próprias músicas.
0: Que maravilha, viu, Pedro? Parabéns aí. Que bom que você resolveu seguir essa carreira, né? Agora, você é filho de pais brasileiros e colombiano. Nos fale um pouco dessa sua história, da sua raiz, Pedro.
1: Pois é natural aqui na Tríplice Fronteira, eu chamo, nas minhas pesquisas, eu chamo que nós somos bracopes, não? De pais brasileiros, colombianos ou peruanos. Então, meu pai era colombiano, de uma parte muito linda, fronteira com o Equador. Então, muita música andina, música muito linda. E minha mãe, brasileira, amazonense, mas meu avô, de pernambucano. Foi graças a ele que me levou para o lado da música, porque ele gostava de trazer. Eu acho que era muito pequeno, eu já ouvia Luiz Gonzaga, música nordestina, aquela coisa. Então isso me levou a amar a música. Então eu tive esse privilégio de nascer primeiro aqui na Tríplice Fronteira e ter essa tradição dos dois países que, através da música. Então foi muito importante para mim.
0: Que maravilha. Então, no seu sangue, nas suas veias, corre aquele sangue brasileiro, né, do samba, forró, e também aquele sangue colombiano, né, que é cumbia, né, o ritmo colombiano. Então, Pedro, qual a sua referência musical, Pedro?
1: Então, como eu estava falando, o meu avô, Abrão Mendes, então ele trazia as músicas dos grandes cantores daquela época. E eu, quando já comecei a profissionalmente com um grupo conjunto Los Amazônicos, nós tivemos a fortuna de acompanhar musicalmente os grandes cantores que vinham do outro lado do Brasil, do Sul, do Nordeste. E minha grande referência na música, já a nível profissional, foi o paraense Pinduca, o rei do Carimbó. Ele veio aqui em Tabatinga fazer vários shows. Num desses shows, Los Amazônicos, acompanhamos ele. Num ensaio, ele ouviu minha voz, ouviu algumas músicas minhas, e ele me convidou para ir a Belém do Pará. Eu tive a oportunidade de ir. Um grande amigo que me ajudou foi o empresário Albertino Obando também. E eu consegui chegar em Belém e gravar um long play, 12 músicas, todas da minha autoria, músicas que ainda tocam em Belém, né? Então, aí foi o compromisso de Pedro Bernal com a música popular brasileira. Eu nessa época, eu estava fazendo bregas, fazendo calypsos, esse tipo de coisas. Aquele, sempre fazendo minhas músicas, mas com esse ritmo colombiano, aquela mistura. Então, até hoje, eu tenho um agradecimento muito grande pelo Pinduca, seu conjunto, uma família maravilhosa. E desde esse programa, eu mando um alô muito especial, um alô de respeito, de muita gratidão, onde eu sei que ele está ouvindo o nosso programa. Então, muito agradecido, porque graças a ele, eu continuo meu trabalho musical aqui na Tríplice Fronteira.
0: Que maravilha, que reconhecimento, viu, Pedro? Quantas composições você possui?
1: Eu perdi a conta. No começo, assim como com um aluno bem ajuizado, eu fazia uma música, eu escrevia, colocava o número tal. Quando eu comecei a gravar e fazer minhas composições, eu perdi a conta. Mas eu acho que já está passando das 300, eu acho. E tem vários motivos. Eu comecei a escrever diferentes ritmos, escrever para o amor, mas comecei a notar que era muito importante aqui na Tríplice Fronteira mandar uma mensagem ao mundo sobre o cuidado da natureza, o respeito que a gente tem que ter com nossa terra. E aí comecei a fazer umas músicas com essa mensagem. E nas minhas produções também comecei a falar, fazer homenagem. Por exemplo, eu tive a oportunidade, agora vou lançar um novo trabalho, onde chama-se em espanhol Soy Tropical, Sou Tropical, onde através da música eu faço uma homenagem a meu avô Abraão Mendes, esse velho pernambucano muito querido, um negro de 1,95 m, imagina. Então fiz essa música e que muito pronto estaremos fazendo o lançamento mundial.
0: Muito bem. Então, dessas suas composições, Pedro, qual é a tua preferida?
1: Ah, eu não posso falar de preferida. É como quando o pai tem 5 filhos e não pode dizer que um é melhor que o outro. Mas tem músicas que te dão mais satisfações que outras. Por exemplo, meu trabalho que eu fiz em Belém do Pará ainda toca muitas músicas, mas tem duas que tem uma grande importância porque me reconhecem em lugares que eu vou fazer show. É obrigatório cantar essas músicas, que é Estranho e Chuva de Amor. São duas músicas que eu amo demais, porque é um reconhecimento, não? Além, há uns anos atrás fizeram um repertório variado sobre a elite do brega, e aí incluíram essas duas músicas, Estranho e Chuva de Amor.
0: Que maravilha!
1: Chuva de Amor é essa que acabamos de ouvir. É uma história muito linda. Eu quando eu era jovem, eu tive uma namorada, mas muito difícil. A gente tentou muitas vezes de se encontrar, mas não era possível. Até chegou um ponto que foi quase obrigado a assistir esse encontro. E eu fui no lugar indicado, e uns minutos antes, e começou a chover. Uma chuva muito forte, daquelas que costumam fazer aqui nessa região. E eu não saí do canto, peguei toda essa chuva, fiquei todo molhado, e ela nunca chegou. Em vez de eu ficar com raiva, eu fiquei imaginando, se ela, em verdade, ela me amasse, ela estaria aí se molhando comigo. E a letra é muito linda, não fala nada de mal, senão que, apesar de que a chuva, se a gente podia chegar até trovão, cataclismo, mas o importante era o amor. Quando eu fiz a música, eu sem pensar, eu disse: a primeira oportunidade que eu tenho na minha vida de gravar um long play, eu vou gravar esta música. E eu sei que muitos vão se identificar com ela. E tive a oportunidade, graças ao Pinduca, de gravar o Chuva de Amor, que foi um grande sucesso na época em Belém do Pará.
0: Isso foi em que ano?
1: Eu estou falando de 1987.
0: Nossa, legal, né? E quantos trabalhos você já gravou, Pedro?
1: Eu tenho trabalhos completos, tenho 8, e já estou no próximo mês, estou fazendo o lançamento do 9º, que é 9 trabalhos. Mas além disso, tenho várias participações de álbuns que fazem na Colômbia, onde eu sou convidado com uma ou duas músicas. Eu acho que são 9 trabalhos e umas 7 participações.
0: E agora nos fale, Pedro, de uma uma participação sua no The Voice, na Colômbia. Como é que foi essa sua participação?
1: É muito importante na minha carreira.

0: Era porque justamente estava terminando essa época muito grave, muito dolorosa do Covid. Então, o mundo parou tudo, sobretudo nosso trabalho musical parou. E a Colômbia era por primeira vez que ia fazer o programa The Voice Senior, maior de 60 anos. Eu, através da televisão, vi o convite, participei, mandei toda a minha documentação. Eles pesquisam se é verdade ou não. Então, eu consegui chegar na cidade de Bogotá e, na audições às cegas, tive a fortuna de que os três jurados virassem a cadeira e eu fiquei essa temporada com um grande sucesso. Até agora, a primeira vez eu tive comentário no mundo inteiro, muitas pessoas que reconheceram, me reconheceram, muitos brasileiros lembraram da minha época de jovem, né, no Pará. E esse programa teve seis etapas, eu cheguei na quarta etapa, só faltou a semifinal e o final para poder ganhar The Voice Colombia.
1: E qual foi a música que você cantou lá?
0: Uma música no, nas audições às cegas, eu escolhi uma música de um cantor espanhol muito grande, Nino Bravo, chamada América, em homenagem à nossa região. E os críticos falavam, através das mensagens, que depois do cantor original, essa era uma das versões mais lindas que ele tinha ouvido. Isso para mim é muito importante porque fala sobre meu trabalho da voz e a saber escolher uma música para esse tipo de programas. Então fiquei muito feliz com os comentários, não somente do público do mundo inteiro que viu o meu programa, senão também dos jurados que eram uns grandes artistas reconhecidos mundialmente. Então, para mim, isso foi muito grato receber esses comentários.
1: Beleza, viu? Então, inclusive eu vi também, assisti, viu? E parabéns, você representou muito bem ali naquele evento, né? Onde todos se encantaram com a sua voz. E para a gente terminar, Pedro, como artista, qual conselho você passa para quem quer seguir no ramo da música?
0: Muita paciência, muito trabalho, muita disciplina. Tem uma diferença muito grande agora, não? No meu tempo, nós começamos a trabalhar muito forte porque não tinha a internet, não tinha nada desse tipo de elementos. Porque agora tu faz uma música e em questão de minutos você passa através das redes sociais e aí fica conhecido. Nós começamos, por utilizar uma palavra, nós começamos a pé. Trabalhar, insistir, visitar, fazer shows nas regiões mais desconhecidas. No Beiradão, o pessoal me conhece porque a gente, até numa canoa, a gente levava isso e chegava a fazer o show e ainda a gente lembra disso. Hoje tem, entre aspas, mais facilidade, mas não é tão fácil porque tu tem que fazer uma música, fazer um trabalho e que o trabalho seja um bom trabalho. E para isso é preciso ter muita disciplina, ser muito decidido, insistir, insistir e nunca desistir.
1: Beleza, Pedro. Pedro, muito obrigado, né, por esse bate-papo, pela sua vinda aqui na Rádio Nacional e nos falar um pouco, né, e falar um pouquinho de você aqui para nós conhecermos esse grande artista que você é. Meu muito obrigado, Pedro.
0: Muito obrigado a você e eu sempre eu repito, sou muito grato quando vocês me fazem o convite e sempre estarei aqui. A rádio, eu comecei também, trabalhei muito tempo na rádio e sou muito feliz cada vez que vocês me convidam. Um alô muito especial para todos os amigos que estão ouvindo esse programa a nível Brasil. Eu tenho amigos em Belém, amigos em Brasília, em São

0: Paulo, Manaus, em todo canto, eu tenho certeza absoluta que eles vão ouvir a minha voz, esse programa, e claro que sim, gostar. Muito obrigado.
1: Obrigado, Pedro. Minha gente, eu conversei com Pedro Bernal, cantor, compositor e professor. Meu muito obrigado, Pedro. Um forte abraço. Até a próxima.
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3: Muito bem, gente. E agora vamos ouvir a música Soy Tropical, composição de Pedro Bernal. Como ele mesmo falou, essa música vai estar no seu mais novo trabalho. Acompanhe.

Muito bem, você acabou de ouvir a música Soy Tropical, composição de Pedro Bernal. 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E para participar, mande sua mensagem para o nosso WhatsApp, DDD 97 98407 1680. Repetindo, DDD 97 98407 1680. E agora vamos ouvir mais uma canção maravilhosa. A música se chama Elo, do grupo ou duo Chapéu de Palha. É um duo amazonense composto pela Giovana Póvoas e pelo Helder Cruz, que vem conquistando a cena, aliás, o cenário do mercado brasileiro. Vamos ouvir então a música Elo.

0: Muito bem, você acabou de ouvir a música Elo, da dupla Chapéu de Palha. A dupla da Chapéu de Palha, ela transpassa emoção a cada performance, cantando com comoção e singularidade, precisa para transpor sutileza e simetria em suas composições. E também é uma sintonia perspectiva e atingível direto aos ouvidos e corações mais sensíveis e emocionados, levando suas canções a uma viagem inerente e distante e distinta ao amparo apaixonante. Aí você acabou de ouvir então a música Elo, da dupla Chapéu de Palha. E você está acompanhando o programa Cultura Ativa.
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0: Chegamos no nosso quadro Cultural em Notícia. Cidade de Pesqueira, em Pernambuco, recebe festival dedicado à cultura do estado. Madison Euler, repórter da Rádio Nacional, tem as informações.
2: A cidade de Pesqueira abre a partir desta sexta-feira a terceira edição do Festival Pernambuco Meu País, que vai percorrer vários municípios do estado. O festival é um evento multicultural, itinerante e gratuito que leva shows, teatro, dança, circo, literatura, artesanato e oficina.

0: vacinas para a população pernambucana. Este ano, a circulação percorrerá oito municípios até o dia 30 de agosto. Em Pesqueira, localizada no agreste do estado, mais de 10 polos com diferentes iniciativas movimentarão a cidade até o próximo domingo, com técnicas de artesanato, oficinas literárias, exposições, vivências de danças populares e feira de economia criativa. O polo em frente à prefeitura da cidade receberá apresentações ao longo destes 3 dias, sempre a partir das 3 da tarde. No polo País das Brincadeiras, na Praça da Rosa, serão encenados 3 espetáculos infantis, começando a partir das 2 da tarde. Outro destaque da programação para esta sexta-feira será o cortejo de brincantes, com concentração a partir das 4 da tarde, na Praça Comendador Didier, no bairro Pitanga. E terá a participação de vários grupos e coletivos culturais, entre eles Bloco Carnavalesco e Cultural Caiporas de Pesqueira, Boi Cara Branca de Limoeiro, Companhia Frevarte, Cortejo Camarão dos Bonecos Mirins de Olinda e o Maracatu Estrela Brilhante de Garaçu. O segmento com os shows musicais será no pátio de eventos, localizado em frente à Catedral de Santa Águeda. Nesta sexta-feira, a partir das 7h30 da noite, a programação abre com o espetáculo homônimo Pernambuco, Meu País, seguido dos shows de Joyce Alane, Valdones, Dorgival Dantas e Tarcísio do Acordeon. Durante o final de semana, passarão pelo palco Banda Ave Sangria, Paulo Miklos, Troça Carnavalesca Pitombeira dos Quatro Cantos, Marrom Brasileiro Convida Nuno Germano, o baiano Léo Santana, entre outros. No Instagram, arroba Festival Pernambuco Meu País, é possível acessar os detalhes da programação. Após Pesqueira, as cidades de Salgueiro, Gravatá, Arco Verde, Bezerros, Serra Negra, Buíque e Caruaru são os próximos destinos do festival. Da Rádio Nacional em São Luís, Madison Euler.
1: Muito bem, você está acompanhando o programa Cultura Ativa.
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3: Boa tarde, seu Otto. Meu nome é Ronaldo, sou da comunidade Teresina 2. Gostaria de ouvir a música Perixé da Puraca, do Boi Bumbá Garantido.
1: Muito obrigado, então, meu amigo, pela sua companhia e participação aqui e também pelo bom pedido musical. Eu também quero convidar você que está aí do outro lado do rádio, participe também do nosso programa enviando um áudio no WhatsApp, DDD 97 98407 1680. Repetindo, DDD 97 98407 1680. No áudio, fale o seu nome, sua cidade e seu pedido da música preferida do cantor da Amazônia. Eu aguardo a sua participação. E agora vamos ouvir pedido do nosso querido amigo ouvinte, Perrexé da Puraca, do Boi Garantido. Essa toada é de Jaércio Curuatá Bruno Bucão, gravada na voz no ano de 2024, na voz do cantor Davi Assayag. Acompanhe!

Muito bem, você acabou de ouvir a toada Pé Rexé da Puraca, do Boi Garantido, na voz do cantor Davi Assayag. E você está acompanhando o programa Cultura Ativa. Muito bem, e agora vamos para o nosso quadro Agenda Cultural. E começamos no estado do Pará. O que fazer no Pará? Festival Pé na Areia, Psica de Verão, Festival do Folclore, exposições e muito mais. A programação cultural em Belém e interior do Pará oferece opções gratuitas e para todos os públicos, reunindo grandes festivais de música, espetáculos de dança e teatro, atividades especiais de férias para as crianças e roteiros gastronômicos. Entre os destaques estão a maior edição do Festival Pé na Areia, a estreia do Festival Psica no Verão Amazônico, com shows de Duda Beach e Tribo Já, o Festival do Folclore com Manu Batidão em Curuçá e a mostra inédita Carolinas, que homenageia a escritora Carolina Maria de Jesus. A maior edição do festival transforma a Praia do Atalaia em um grande palco a céu aberto, com projeto cenográfico que integra praia e plateia. O público também pode aproveitar experiências diurnas como o Beach Club Pé na Areia e By Casemirão e o Espaço Wellness. E agora vamos ouvir a última música do programa, A Força do Tambor, composição de Caetano Medeiros, Arlene Barbosa, Cine Lopes, todos do Boi Caprichoso. A toada é interpretada pelo cantor e levantador de toadas, Patrick Araújo. Acompanhe.

Maravilha, você acabou de ouvir Atuada, A Força do Tambor, composição de Caetano Medeiros, Arlen Barbosa, Sini Lopes, todos do Boi Caprichoso. E você está acompanhando o programa Cultura Ativa aqui pela sua Rádio Nacional. Bom, minha gente querida, já chegamos ao final do programa. Eu quero dizer que foi muito bom ter a sua companhia em nosso programa Cultura Ativa de hoje aqui na Rádio Nacional. Nos despedimos agora, mas já fica nosso encontro marcado no mesmo horário para o próximo domingo. Espero você. Eu sou Otto Farias na apresentação e operação do programa e coordenação da Rádio Nacional do Alto Solimões. Carlos Sena, na gerência das rádios Nacional, e Tiago Regoto, na gerência executiva das rádios EBC. Uma ótima tarde de domingo para você. A gente se encontra no próximo programa. Até lá! 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
1: Agora em Brasília, são 3 horas da tarde. Muito boa tarde para você. Eu sou Sheila Noleto e este é o Nacional Notícias com o destaque do momento. Nos Estados Unidos, começou a cerimônia de encerramento da Copa do Mundo, em que Espanha e Argentina vão disputar o título de campeão desse ano. Mas aqui no Brasil, a gente já fala de Copa do Mundo Feminina, que vai acontecer aqui em terras brasileiras o ano que vem. Evento que, segundo um estudo da FGV Projetos, deve impulsionar a economia brasileira. Esse levantamento aponta que o torneio tem potencial para movimentar cerca de 8 bilhões e 800 milhões de reais no país. Mais detalhes com a Tatiana Alves, que participa agora ao vivo, direto do Rio de Janeiro. Boa tarde, Tati.
2: Boa tarde, Sheila. Boa tarde aos nossos ouvintes. Além da movimentação financeira, a competição pode acrescentar 3 bilhões e 800 milhões de reais ao Produto Interno Bruto brasileiro. A previsão é de que sejam gerados mais de 33 mil empregos, entre vagas diretas e indiretas, além de 4 bilhões e meio de reais em renda para trabalhadores e empresas. A estimativa é que cerca de 2 milhões de pessoas, entre turistas e moradores, acompanhem o torneio. Esse público deve injetar cerca de 4 bilhões e 700 milhões de reais na economia, fortalecendo setores como hotelaria, transporte, alimentação e comércio. A FIFA prevê um orçamento de 800 milhões de dólares para o Mundial. Esse valor, aproximadamente mais de 2 bilhões de reais, devem ser aplicados diretamente no Brasil, em áreas como logística, segurança, saúde e transmissão dos jogos. O estudo também destaca o potencial do turismo feminino. Dados da Embratur mostram que quase metade dos visitantes estrangeiros que chegam ao Brasil são mulheres. Elas costumam ficar mais tempo no país e gastar principalmente com passeios, compras, gastronomia e atividades culturais, beneficiando especialmente pequenos e médios negócios. Outro dado do levantamento é que a seleção brasileira feminina tem aprovação de 73% da população.
1: Obrigada, Tatiana. Também estou aprovando essa seleção, hein? Acho que vai dar bom. Esse foi o Nacional Notícias, que volta amanhã. Um bom finzinho de domingo para você. Tchau, tchau.
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1: Olá, a partir de agora na locução, eu, Marli Arboleia, trabalhos técnicos, Jaime Batista. É um grande prazer ter a sua companhia aqui na Rádio Nacional. A gente começa com Marina Lima, de Cazuza e Frejá, Ideologia.

Rita Lee dela e Roberto de Carvalho, Saúde. Criolo de Criolo, fermento pra massa. Sá Guarabira e Venturini, de Flávio Venturini e Guarabira, Espanhola.

Djavan, música dele, Seduzir. Xangai, de Hélio Contreiras, Estampas Eucalol.

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Alceu Valença, dele, Vicente Barreto, Tropicana, João Bosco, de Bosco e Blank, Kid Cavaquinho. Gilberto Gil, de Gil, Seu Olhar.

Gambit, Nando Reis, de Nando Reis, O Segundo Sol. Cláudio Zoli, de Hildon, Na Sombra de uma Árvore. 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Martinália, de Noel Rosa, e Vadico, Feitiço da Vila.

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1: Milton Nascimento, de Chico Buarque, Brejo da Cruz.

Você ouviu Luiz Melodia, de Melodia e Ricardo Augusto, Bate Verão. Antes teve Zizi Posse, de Sérgio Sampaio, Meu Pobre Blues. 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Cazuza, dele Renato Ladeira, faz parte do Meu Soul.

Maria Rita, de Arlindo Cruz, Fred Camacho e Marcelinho Moreira, Rumo ao Infinito. Antes teve Paulinho Mosca, de Mosca, O Jardim do Silêncio. 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Ira e Samuel Rosa, de Edgar Escandurra e Gaspa, Tarde Vazia.

0: Cássia Heller, de Zé Ramalho, Vila do Sossego. Flávia Bittencourt, Abri a Porta, de Dominguinhos e Gilberto Gil.
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0: Pepeu Gomes, dele, Baby do Brasil, Deusa do Amor.

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1: Gal Costa e Caetano Veloso, de Jorge Benjor, que pena.

0: Chico César dele, Mama África. Os Novos Baianos de Assis Valente, Brasil Pandeiro.
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0: Vanessa da Mata, dela, Baú.

foi Lenine, dele Braulio Tavares virou areia. Nós quatro, de Jorge Maltner e Nelson Jacobina, Maracatu Atômico. 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Marina Lima, de Erasmo e Roberto, Mesmo Que Seja Eu.

0: ouvimos Nilce Carvalho, de Monsueto Menezes, João Vieira e Nilo Chagas, Lamento da Lavadeira. Também Criolo, de Genival Cassiano e Silvio Rochael, Primavera. 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Wilson Simonal, de Carlos Imperial, Nem Vem Que Não Tem.
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1: Ivan Lins e Vitor Martins, de Norá, de Norá.

Amanda Magalhães, música dela, O Amor Te Dá. Casuarina e Tereza Cristina, de Candeia, Dia de Graça. 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Tim Maia, de Carlos Imperial e Tim Cristina.

Valéria Oliveira, de Luiz Gonzaga e Zé Dantas, em Balança. Na Ozete, de Luiz Tati, Capitu. 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Geraldo Azevedo, de Fausto Nilo e Geraldo, é Brincadeira.

0: boa noite para todos. Fique com Deus, muita paz para todo mundo.
1: Simone de Cleiton Ramil e Cledir Ramil, Toquitu.

0: Djavan, música dele, Lilás. Roberta Campos, de Roberta, e Luiz Caldas, É Natural.
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0: Marco Ribas, dele, Aristoporindé.

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0: Tim Maia, de Michael e Gilson, descobridor dos sete mares. Chico Sainz, Nação Zumbi, de Chico, A Cidade.
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0: Elba Ramalho, de Vital Farias, Veja.

0: Adriana Calcanhoto, Dela e Antônio Cícero, pelos ares. Beto Guedes, de Meredith Wilson e Ronaldo Bastos, Quando Te Vi.
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0: Raul Seixas, dele Paulo Coelho, Cowboy Fora da Lei.

0: Marisa Monte, de Rita Lee, Doce Vampiro. Também Lulu Santos, dele, Toda Forma de Amor.
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0: Maria Rita, de Davi Moraes, Fred Camacho e Marcelinho Moreira, Cutuca.

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0: Odré, formado em rádio e TV pela Universidade Federal do Maranhão, atuo na área do áudio há mais de 20 anos. Desde março de 2015, faço parte da EBC como sonoplasta.
1: Você ainda não tinha escutado a voz do Jailton nesse rádio documentário, mas toda essa história que você está ouvindo em cada episódio, com vinhetas, trilhas, costuras cirúrgicas entre as nossas locuções e os áudios históricos e de entrevistas, efeitos especiais, nada disso existiria sem o nosso colega.
0: Quando eu leio o roteiro e começo a montar o material bruto, minha mente já começa a trabalhar. Já começo a buscar trilhas que remetam à época, ao tema abordado. A partir daí eu procuro fazer com que cada som escolhido transmita uma emoção, desperte uma lembrança ou direcione a atenção do ouvinte para aquilo que está sendo contado. No final das contas, o meu objetivo é que o som ajude a contar essa história da forma mais viva e emocionante possível. Fazer com que o ouvinte feche os olhos e se transporte para aquela época.
2: Agora, imagina todo esse trabalho sem os recursos digitais que nós temos hoje. É importante lembrar que nos anos 1940, o rádio era um veículo de comunicação relativamente novo no país, com 2 décadas de atuação. Nesse meio tempo, foi preciso aprimorar na prática.
1: E para os ambiciosos projetos da Nacional de unir o país pelas ondas do rádio, era preciso ter os melhores. Contra-regras, operadores de estúdio, sonoplastas, técnicos de gravação, produtores. Os nomes variavam e as funções muitas vezes se confundiam na emissora.
2: Para a gente entender melhor esse cenário, é importante retomar um personagem que nós já citamos aqui e que também vai ser fundamental para o desenvolvimento da técnica relacionada ao rádio: Almirante.
1: Henrique Forés Domingues modifica o jeito de fazer programas e as inovações vão exigir mais das equipes. Quem conta é o pesquisador Ricardo Cravo Albim, durante um depoimento histórico do próprio Almirante, gravado pelo Museu da Imagem e do Som do Rio de Janeiro.
3: Porque até ali era o acabaram de ouvir e ouvirão a seguir. Era a questão da música só. O programa montado que ele fez, então, incluía a música, a palavra, esquetes, música a propósito sobre o que estava sendo dito, radioteatro, narração, ruídos, técnica de contrarregra, enfim, era uma coisa completamente diferente mesmo.
4: O nosso auditório vai se transformar em uma possante base aérea. Vamos soltar 50 aviões de papel e dentro de um deles estará um comprovante de um cheque de 300 cruzeiros. Atenção, auditório! Revistem bem os aviões que eles já estão se preparando para levantar voo. Atenção, senhores aviadores, levantar voo! Senhores ouvintes, é uma cena formidável. Os aviões voam e o público delira em volta dos aviões.
2: O voo dos aviões, no programa Rua 42, apresentado por Manuel Barcelos no auditório da Nacional, só foi possível com a ajuda de pelo menos um sonoplasta e um contra-regra.
1: Um trabalho nada silencioso, mas quase sempre invisível. São poucas as referências aos primeiros trabalhadores que exerciam as funções técnicas da Nacional. Édimo do Vale, José Mauro, Zé Lins, Geraldo Pacidomo estão entre os pioneiros exercendo diferentes funções.
2: O próprio Édimo do Vale relembra como era o trabalho.
5: Pela quantidade de programas que nós tínhamos, a contrarregra tinha que estar permanentemente capacitada para, script na mão, reproduzir tudo aquilo que se pedia.
6: Mas dali atrás tem o operador, tem sonoplasta, tem produtor, né? É muita gente que cobre.
2: Essa é nossa colega, Rosalina Rocha da Silva e Souza, mais conhecida como Rosinha. Na emissora desde os anos 1970, ela já exerceu muitas funções.
6: Eu batia os scripts das novelas, do teatro de mistério, sabe, as crônicas. Aí, como eu tenho boa audição,

0: gravação, aí o Carlos Leão sempre me chamava na hora da gravação para eu ficar com ele para qualquer lance de falha, alguma coisa, porque era tudo com cronômetro, né? Aí para ele parar, porque não podia, tinha que sair tudo direitinho. Aí eu adorava.
1: Entre inúmeras contribuições para a história da Nacional, Rosalina já foi ajudante administrativo, passou pela discoteca e assessorou programas de auditório de enorme sucesso, como o do César de Alencar. Hoje, ela exerce a função de apoio à produção.
2: E na produção de estúdio...
3: Ô Rosa, Rosinha...
4: A Rádio Nacional aproveita esse episódio para agradecer e homenagear tantas e tantos profissionais cujas vozes você nunca ouviu, mas são fundamentais nessa nossa história.
1: Este episódio usou áudios do acervo da Empresa Brasil de Comunicação e do Museu da Imagem e do Som do Rio de Janeiro.
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7: Olá, seja muito bem-vindo à Nacional, você que sintonizou o seu rádio agora em Brasília, São Paulo, Recife, Rio de Janeiro e também em São Luís do Maranhão. Eu sou Milton Rocha e apresento para você a programação musical de Leila Sena. Hoje começamos com Alceu Valença.

Você ouviu Titãs de Nando Reis e Sérgio Brito, Marvin, Jorge Benjor, dele mesmo, Chove Chuva, e abrindo o bloco ao seu Valença, de Alceu e Vicente Barreto, Tropicana. 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Eu trago agora para você na Nacional Chico César.

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Ouvimos a Melinha de Geraldo Azevedo, Dia Branco. Antes, Gal Costa e Zé Cabaleiro juntos em Vapor Barato, de Jades Macalé e Wally Salomão. 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Vamos ouvir agora Márcia Castro, de Lucas Santana e Guia Mabis, Partículas de

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